0: Governo do Brasil para fortalecer a conservação da floresta e o desenvolvimento sustentável na região.
1: É uma opção que o Brasil fez por, de fato, transformar a sua economia, encontrar uma rota própria de descarbonização e tudo isso acontecendo com os desmatamentos registrando os menores índices da história, com o restauro florestal registrando os maiores índices da história, com a redução de incêndios com os maiores índices da história.
0: Os resultados e experiências de projetos apoiados pelo Fundo Amazônia são parte da exposição Afluentes, Caminhos e Histórias do Fundo Amazônia, que está em cartaz na Biblioteca Nacional de Brasília. A visitação é gratuita e segue até 12 de junho. Reportagem Gabriela Noronha.
2: Todos os dias, toneladas de materiais recicláveis são descartadas no Brasil, mas boa parte desse lixo ainda acaba no lugar errado.
3: Para mudar essa realidade, o governo do Brasil lançou uma campanha nacional para incentivar a separação correta dos resíduos dentro de casa.
2: A meta é triplicar os índices de reciclagem no país, que hoje giram entre 8% e 9%.
4: A reciclagem começa dentro de casa. Um gesto simples, capaz de transformar resíduos em renda, inclusão social e preservação ambiental. E apesar dos avanços, o Brasil ainda recicla pouco. Ao todo, são 80 milhões de toneladas de lixo reciclados por ano, cerca de 382 quilos por brasileiro. Os serviços públicos recuperam apenas 4%, enquanto o índice chega a 8% quando se contabiliza o trabalho essencial dos catadores autônomos. O secretário-executivo da Secretaria-Geral da Presidência da República, Ari Moraes, defende que quando o lixo é separado corretamente, todos ganham.
5: Então tem estudos que dizem que o material que chega misturado, principalmente material orgânico com material seco na cooperativa, né, vai ter que separar, que depois vai virar rejeito, porque ele não fica comerciável, não fica economicamente viável. Então ele perde 2-3 dias de trabalho da sua vida. Então, para os catadores, para a geração de renda para eles, é fundamental que o material seja segregado corretamente na fonte, já na sua casa, na sua empresa, para que possa chegar um material mais limpo e de melhor qualidade.
4: Os desafios são muitos. Resíduos orgânicos misturados aos recicláveis, restos de comida, vidros quebrados e até materiais perfurantes ainda chegam diariamente às cooperativas. Além de reduzir o aproveitamento dos materiais, o descarte incorreto coloca trabalhadores em risco, avalia o gerente operacional de uma empresa de reciclagem em Brasília, Jorge Ribeiro Dias.
6: Porque se o material chega na cooperativa melhor, vai facilitar o trabalho do cooperado e ele vai vender um material de melhor qualidade. Além desse ganho ambiental que tem, ainda vai gerar esse ganho social que rende renda para as pessoas.
4: O governo do Brasil quer triplicar a reciclagem no país e lançou uma campanha nacional para ampliar a conscientização ambiental e fortalecer o trabalho das cooperativas.
7: O resíduo que você separa vira renda nas mãos de quem recebe. Valorize e respeite as catadoras e catadores. O descarte correto pode começar com você.
4: A orientação é simples. Papéis, plásticos, metais e vidros devem ser separados dos resíduos orgânicos. Reportagem Pablo Mundim.
3: Desde 2023, o BNDES, Banco Nacional de Desenvolvimento Econômico e Social, recebeu mais de 500 mil pedidos de crédito rural de produtores do agronegócio.
2: Mas em 1% deles, as propriedades em questão tinham sido apontadas em indícios de desmatamento ilegal pelo MAP Biomas, um sistema de monitoramento colaborativo da vegetação nativa em todo o país.
3: Nesses casos, para evitar o fomento a quem prejudica o meio ambiente, os pedidos foram negados pelo banco.
8: O BNDES, Banco Nacional de Desenvolvimento Econômico e Social, rejeitou mais de 1 bilhão e 100 milhões de reais em pedidos de financiamento feitos por produtores rurais que tinham propriedades com indícios de desmatamento ilegal nos últimos 3 anos. O monitoramento de propriedades rurais é feito em parceria com o MAP Biomas, uma rede colaborativa de organizações não governamentais, universidades e empresas empresas de tecnologia que monitora os biomas brasileiros via satélite. O objetivo desse trabalho em conjunto é evitar a concessão de financiamentos a quem pratica o desmatamento ilegal. O chefe do Departamento de Acompanhamento e Prevenção de Inconformidades do Banco, Rafael Santelli, explica que o BNDES

0: Esse é um grande parceiro do agronegócio e valoriza a produção sustentável e ética no campo brasileiro. Mas o banco, de acordo com Santelli, não é complacente com o agro que destrói o meio ambiente.
1: O BNDES é uma das maiores instituições apoiadoras do setor agropecuário, sem dúvida alguma. Mas é claro, o agronegócio sustentável está dentro da estratégia do banco apoiar agricultura sustentável, preservação das florestas, transição justa para uma economia neutra em carbono. E a gente vem buscando apoiar os produtores que têm boas práticas de manejo, de sustentabilidade, agricultores inovadores. Então a gente vem buscando apoiar essas boas práticas no setor agropecuário, assim como nos demais setores da economia também.
0: O Norte e o Nordeste foram as regiões que tiveram o maior percentual de financiamentos evitados pelo BNDES por conta de indícios de desmatamento ilegal. 1,7% dos 6 bilhões de reais em financiamentos solicitados na região norte e 1,7% dos quase 8 bilhões de reais da região nordeste. Reportagem André de Barros Lima.
2: E a Polícia Rodoviária Federal também aproveitou a Semana do Meio Ambiente para divulgar números recordes de combate aos crimes ambientais em todo o Brasil, especialmente na Amazônia Legal.
3: Desde 2023, quando foi lançado o Plano Amazônia Segurança e Soberania, também conhecido como Plano AMAS, foram apreendidos 300 quilos de ouro nos 9 estados da Amazônia Legal.
2: A PRF também atuou contra o tráfico de drogas na região, com a apreensão de 107 toneladas de maconha e 32 de cocaína, além de armas e munições.
3: O prejuízo ao crime organizado inclui a inutilização de equipamentos utilizados no garimpo ilegal, como balsas, motores, tratores, escavadeiras, caminhões e até aviões e helicópteros.
2: Mais de 14 bilhões de reais foram anunciados hoje para fortalecer a agropecuária pelo programa Move Agricultura.
3: O valor vai ser investido em crédito para aquisição de tratores, colheitadeiras, plantadeiras e outros equipamentos para o campo.
2: O anúncio foi feito durante uma feira de tecnologia agrícola no município de Luiz Eduardo Magalhães, na Bahia.
3: O vice-presidente Geraldo Alckmin também anunciou o financiamento de 21 bilhões de reais para a renovação de frota de caminhões, que deve atender às demandas logísticas do agronegócio.
4: Estão liberados 14 bilhões de reais para financiamento de tratores, implementos agrícolas, um ano de carência, 5 anos para pagar, juros em torno de 9% ao ano. A segunda boa notícia é o Move Caminhões, são 21,1 bilhões de crédito, 2 bilhões para ônibus, renovação de frota, melhora a logística, melhora a produtividade, melhora o meio ambiente, segurança automotiva para ajudar a mecanização da nossa agricultura.
2: Estudante do ensino médio e ainda não fez a sua inscrição para o Enem, atenção!
3: O Ministério da Educação ampliou o prazo de inscrições para as provas desse ano para até sexta-feira, dia 12.
2: O Exame Nacional do Ensino Médio seleciona estudantes para ingresso nas universidades públicas e privadas e institutos federais de educação superior.
5: A prorrogação foi anunciada pelo Ministério da Educação, MEC, e pelo Instituto Nacional de Estudos e Pesquisas Educacionais, Anísio Teixeira, INEP. As provas continuam marcadas para os dias 8 e 15 de novembro. Vale ressaltar que ter direito à isenção da taxa não garante a inscrição automática. Quem recebeu a gratuidade teve a justificativa de ausência aceita na edição passada, participa do programa PED6 ou conclui o ensino médio na rede pública neste ano, também precisa confirmar a participação no sistema. No caso dos estudantes da rede pública, a inscrição foi gerada automaticamente, mas é necessário acessar a plataforma para confirmar os dados, escolher o município de prova, a língua estrangeira e solicitar atendimento especializado, se necessário. Para os candidatos não isentos, a taxa de inscrição é de R$ 85 e agora pode ser paga até 17 de junho. O prazo para solicitar atendimento especializado e tratamento por nome social também termina nesta sexta-feira. Quem concluir o ensino médio em 2026 e participa do PED-MEIA recebe um incentivo adicional de R$ 200.

0: desde que esteja presente nos dois dias de prova. Para conferir todas as regras da edição e se inscrever, acesse enem.inep.gov.br/participante. Dilson Santa Fé, para a Voz do Brasil.
1: O Ministério da Saúde suspendeu temporariamente a aplicação da vacina contra a dengue, desenvolvida pelo Instituto Butantan.
2: Segundo o ministro da Saúde, Alexandre Padilha, a ação foi necessária após o sistema de vigilância registrar 42 reações severas em pessoas que tomaram um imunizante, incluindo duas mortes.
1: Os casos equivalem a apenas 0,008% do total de 500 mil doses que já tinham sido distribuídas.
2: Mesmo assim, o ministro Alexandre Padilha explicou os objetivos para suspender a aplicação do imunizante.
3: Primeiro é a ação de precaução, que deve sempre guiar quem respeita a vida, quem respeita a ciência, ainda mais quando a gente está falando de vacinação. Segundo, para que Ministério da Saúde, Anvisa, Instituto Butantan aprofundem a investigação, tanto nos 42 casos, buscar fator de risco nessas 42 pessoas, identificar com pessoas que tomaram na mesma época, se tem alguma outra diferença entre essas pessoas, inclusive aprofundar a investigação sobre os 3 casos graves e os 2, em especial, que temos óbitos registrados, onde não existe informações suficientes para estabelecer uma causalidade entre a vacina e esses óbitos.
1: Importante destacar que esse imunizante nacional estava sendo aplicado apenas nas cidades de Botucatu, em São Paulo, Nova Lima, em Minas Gerais, e Maranguape, no Ceará, e ainda na região de Araguaína, em Tocantins.
2: Para quem tomou a vacina nos últimos 21 dias, a orientação do Ministério da Saúde é fazer o acompanhamento em uma unidade de saúde local para observar possíveis reações adversas.
1: E o Ministério da Saúde ampliou a capacidade de atendimento do SUS com a entrega de 300 equipamentos a 185 municípios em todos os estados.
2: A modernização do Sistema Único de Saúde deve diminuir a fila de espera dos atendimentos em todo o país.
1: Os investimentos do novo PAC Saúde chegam a 546 milhões de reais e vão viabilizar 428 mil cirurgias eletivas por ano.
4: O Ministério da Saúde iniciou a segunda etapa da entrega de equipamentos para hospitais públicos e filantrópicos em todo o país. A ação prevê a distribuição de 150 novos combos cirúrgicos e 20 tomógrafos para ampliar os atendimentos especializados no SUS. Com investimento de 546 milhões de reais, os equipamentos devem permitir a realização de cerca de 428 mil cirurgias eletivas por ano. A ação deve reduzir filas e o tempo de espera dos pacientes. Os combos incluem equipamentos para cirurgias gerais e oftalmológicas, utilizados em procedimentos como vasectomia, laqueadura e cirurgia de catarata. Ao todo, 185 municípios vão ser beneficiados. As remessas começaram em fevereiro deste ano e seguem até o fim de junho. Além da entrega dos equipamentos, o Ministério da Saúde também garante instalação, treinamento das equipes e manutenção por 3 anos. A iniciativa faz parte do programa Agora Tem Especialistas e busca ampliar o acesso da população a consultas, exames e cirurgias pelo SUS, especialmente em regiões com menor oferta de atendimento especializado. Lucília Araújo, para a Voz do Brasil.
2: Entre 2023 e 2025, o Brasil levou mais de 26 milhões de pessoas para fora da faixa de insegurança alimentar.
1: Isso levou as Nações Unidas a retirarem o país do mapa da fome.
2: O resultado refletiu a adoção de uma série de ações para aumentar a oferta de alimentos e a renda das famílias mais vulneráveis.
5: Moradora do Sol Nascente, região mais pobre do Distrito Federal, Keila de Souza Barbosa tem 7 filhos e está à espera de mais 2. Segundo ela, com crianças ainda muito pequenas, é difícil trabalhar fora. Keila revela que a fome já fez parte da rotina do lar, mas hoje a situação mudou. O sustento vem principalmente do Bolsa Família. O benefício chega a R$ 1.400 por mês.
6: Já passei fome, mas meus filhos, e hoje meus filhos já não passam mais. né? Então, assim, é um benefício.

0: isso que me ajuda muito.
1: O Bolsa Família é uma das ações do Plano Brasil Sem Fome, criado em 2023. A iniciativa reúne o trabalho de 24 ministérios para aumentar a renda, garantir comida saudável e dar proteção social. E é coordenado pelo Ministério do Desenvolvimento e Assistência Social, Família e Combate à Fome. Valéria Buriti, secretária extraordinária de Combate à Pobreza e à Fome, explica que o plano nasceu num momento crítico e foi estruturado como uma das prioridades do governo do Brasil.
2: Era 33 milhões de pessoas passando fome, então a gente conseguiu nesse período controlar a inflação de alimentos, gerar emprego, gerar ocupação e reduzir desigualdades.
1: Entre 2023 e 2025, o Bolsa Família atendeu, em média, 20 milhões e 700 mil famílias por mês. O total de repasses passou de 434 bilhões de reais. O resultado foi reforçado por ações como o programa Gás do Povo, o benefício de prestação continuada e a valorização do salário mínimo. Com isso, a rede de segurança alimentar avançou e a adesão de municípios ao Sistema Nacional saltou de 536 para mais de 2.200 cidades em abril deste ano. Mesmo com a saída do mapa da fome, 6 milhões e 500 mil pessoas ainda enfrentam a fome grave no país. Para mudar essa realidade, a nova etapa do Plano Brasil Sem Fome vai concentrar esforços em territórios onde há maior concentração de domicílios nessa condição. Valéria Buriti traz os detalhes.
2: A gente tem mobilizado os entes federativos para adotarem esses planos, também com estratégias que garantem acesso à água, produção de alimentos, abastecimento alimentar, seja um esforço coletivo, um grande mutirão, para que a gente tenha, de fato, o direito à alimentação é garantido todos os dias para quem vive no Brasil.
1: Com o aumento da renda pelo trabalho, 2 milhões de pessoas deixaram o programa Bolsa Família entre janeiro e outubro do ano passado. Reportagem Luciana Colares de Holanda.
3: E assegurar renda para famílias vulneráveis que vivem da pesca é também o objetivo do Seguro Defeso.
4: Mais de 3 bilhões de reais foram pagos a pescadores artesanais de todo o país desde novembro do ano passado.
5: O seguro-desemprego do pescador artesanal, também conhecido como seguro-defeso, é um benefício que garante renda aos pescadores durante o período em que a atividade é interrompida para a reprodução das espécies. O valor das parcelas é de um salário mínimo e o tempo do pagamento varia conforme a espécie e a região. Uma ajuda necessária para conseguir manter-se na profissão. No caso da pescadora Sandra Paula Ribeiro, de 41 anos, que exerce a atividade em Santa Catarina.
6: Nesse período que a gente não pode pescar, é uma ajuda para casa, para renda, para ir mantendo as contas em dia. Se a gente não consegue trabalhar nesse período de defeso, a gente vai sobreviver do quê? Então a gente precisa do seguro para isso.
5: Desde novembro do ano passado, 745 mil pescadores artesanais foram beneficiados pelo Seguro Defeso. Ao todo, o Ministério do Trabalho e Emprego já repassou 3 bilhões e 130 milhões de reais a esses profissionais. O diretor do Departamento de Gestão de Benefícios, João Paulo Ferreira Machado, explica que a medida também tem importância ambiental.
7: Para garantir a reprodução das espécies, a continuidade da produtividade da produção de peixes, o seguro-defeso é pago para que o pescador não pesque naquele momento, ele fique impedido de pescar e devido a esse impedimento, ele recebe uma parcela de um salário mínimo para cada mês em que há um impedimento.
5: Os estados do Maranhão, Pará, Bahia, Amazonas e Piauí concentram quase 80% do total de requerimentos do seguro-defeso. Um dos beneficiados é o pescador José Leandro Melo, da cidade paraense de Santarém, que exerce a atividade no Rio Tapajós e recebe o seguro há 7 anos.
8: A distância onde vivemos para a cidade são de 6 horas de embarcação, né? Para chegar na cidade para comprar alimentação. Então esse seguro ele é muito importante. Ele serve para comprar a nossa alimentação, serve para comprar os nossos materiais de pesca, né? E comprar também combustível.
5: Para este ano, o orçamento destinado pelo governo ao Seguro Defeso é de 7 bilhões e 900 milhões de reais. Para receber o benefício, é preciso fazer o pedido no aplicativo da Carteira de Trabalho Digital ou no portal do Emprega Brasil.

0: tem direito ao seguro o pescador artesanal que já tenha pelo menos um ano de registro, que não tenha qualquer outra fonte de renda e que tenha se dedicado a essa atividade em todos os meses entre os períodos de defeso. Com locução de Natália Koslick, reportagem Márcia Fernandes.
1: 67 toneladas de drogas apreendidas, 639 armas retiradas de circulação e mais de 26 mil munições recolhidas.
2: Esses são alguns dos primeiros dados divulgados como resultado do novo programa Brasil contra o Crime Organizado.
1: Apenas 3 semanas após o lançamento da nova estratégia, 473 prisões foram realizadas.
2: O programa prevê ações integradas entre as forças policiais da União, estados e municípios.
1: E essas foram as notícias do Governo do Brasil.
2: A realização da Secretaria de Comunicação Social da Presidência da República.
1: Com produção da Empresa Brasil de Comunicação.
2: E agora com as notícias do Poder Judiciário e do Congresso Nacional. Boa noite.
1: Uma boa noite para você. Até amanhã.
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5: CNJ institui grupo de trabalho para aperfeiçoar sistema remuneratório da magistratura em cumprimento à decisão do Supremo Tribunal Federal.
6: STJ garante isenção de ICMS na compra de veículo por pessoa com visão monocular.
5: Tribunal Superior Eleitoral abre consulta pública para definir modelo da nova urna eletrônica.
6: Boa noite, eu sou Marcela Luiza.
5: E eu sou Walter Lima.
6: Conselho Nacional de Justiça institui grupo de trabalho para aperfeiçoar sistema remuneratório da magistratura em cumprimento à decisão do Supremo Tribunal Federal.
5: A medida integra ações para garantir transparência, uniformidade e controle dos pagamentos realizados no Poder Judiciário. Fernanda Porto.
7: O grupo de trabalho foi instituído pelo presidente do CNJ e STF, ministro Edson Fachin, a fim de realizar estudos para basear propostas legislativas sobre a remuneração da magistratura. A comissão tem a tarefa não só de analisar propostas já produzidas, mas consolidar e sistematizar conclusões voltadas a contribuir com a uniformização, padronização, transparência e previsibilidade das parcelas remuneratórias do Judiciário, em respeito à Constituição Federal. Para isso, os estudos e relatórios devem ser produzidos periodicamente e divulgados no portal do CNJ.
6: Pessoas com visão em apenas um dos olhos têm direito à isenção do ICMS na compra de veículo automotor.
5: Esse entendimento é do STJ. Fátima Uchoa.
8: A segunda turma do STJ rejeitou o recurso do Distrito Federal e manteve decisão que concedeu isenção do ICMS a um motorista com visão monocular. De acordo com o relator ministro Francisco Falcão, a jurisprudência das cortes superiores considera a visão monocular uma deficiência para vários efeitos jurídicos e uma lei de 2021 a classificou como deficiência sensorial do tipo visual para todos os efeitos legais. Assim, segundo o ministro, reconhecer a visão monocular como deficiência para diversos efeitos jurídicos e, simultaneamente, negar tal condição quando se trata de política pública voltada à promoção da mobilidade dessas pessoas implicaria incoerência normativa incompatível com a lógica do sistema jurídico.
6: Tribunal Superior Eleitoral abre consulta pública para definir modelo da nova urna eletrônica para as eleições de 2028.
5: Empresas especialistas poderão apresentar sugestões técnicas para aperfeiçoar o equipamento. Fábio Ruas.
9: As contribuições devem ser encaminhadas para o e-mail urna2028@tse.jus.br. As sugestões precisam ter fundamentação técnica com propostas de alteração, inclusão ou substituição dos requisitos previstos nos anexos do edital. O TSE poderá ainda solicitar esclarecimentos complementares às empresas participantes. A consulta pública vai ficar aberta por 21 dias, contados a partir da publicação do edital, e poderá ser prorrogada.
6: Ministério Público Federal entra com ação para que hospital em São Paulo implemente política de cotas na residência médica.

0: instituição tem desrespeitado diretrizes do Ministério da Saúde, apesar de atuar no SUS e receber benefícios fiscais. Vanessa Pereira.
1: Na ação, o MPF pede que o Hospital Israelita Albert Einstein, em São Paulo, implemente a política de cotas nos programas de residência médica. Os pedidos incluem a abertura de editais complementares no atual processo seletivo de 2026, com a destinação de vagas para candidatos com deficiência, negros, indígenas, quilombolas e pessoas trans, conforme os percentuais definidos pelas normas vigentes. O MPF ressalta que a aplicação de ações afirmativas nas residências médicas é obrigatória, mesmo em instituições de direito privado. Isso porque tais programas envolvem o treinamento no âmbito do SUS, sendo regulamentados pelo governo federal.
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2: Uma boa noite.
0: E até amanhã.
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5: Eu sou Paula Groba.
6: E eu sou Ricardo Nakaoka.
5: E estes são os destaques de hoje do Jornal do Senado, que começa agora.
6: Congresso analisa medida provisória para conter preço do diesel.
5: Policiais e bombeiros podem receber indenização por atuação na pandemia.
6: Aumento de pena para roubo de combustíveis e menores infratores está na pauta desta semana.
5: Boa noite.
6: Boa noite.
5: Quando o diesel sobe, o impacto é sentido em toda a economia, já que o combustível é essencial para o transporte de cargas e influencia o preço de alimentos, produtos e serviços.
6: E para tentar aliviar essa pressão, o Congresso vai votar uma medida provisória editada pelo governo federal que estabelece condições para produtores e importadores beneficiados ajudarem a reduzir o preço do combustível. Os detalhes com Lana Dias.
7: O subsídio de R$ 1,12 por litro do óleo diesel fica condicionado a critérios, como dedução do valor no preço de venda do combustível e identificação dos descontos equivalentes nas notas fiscais. A fiscalização dos preços será feita pela Agência Nacional do Petróleo, Gás Natural e Biocombustíveis. Para o senador Paulo Paim, do PT do Rio Grande do Sul, a medida foi positiva, especialmente em meio à guerra no Oriente Médio.
8: O governo continua entregando, apresentando, né, para o povo brasileiro subsídios como esse do óleo diesel, né, para que realmente chegue lá na bomba, lá na ponta, né?
7: Já o senador Isalci Lucas, do PL do Distrito Federal, espera que o incentivo tenha efeito real nos preços oferecidos ao consumidor.
9: Esse preço do diesel com relação à guerra do Irã, isso acaba comprometendo a economia. Espero que isso chegue na bomba, né? Porque muitas vezes também é dado desconto e o consumidor acaba pagando o mesmo preço.
7: A subvenção entrou em vigor em 1º de junho. Valerá até 31 de dezembro e substitui medidas anteriores. A medida provisória precisa ser analisada pelo Congresso Nacional.
5: E as companhias aéreas que operam voos regulares no Brasil também podem contar com um reforço bilionário no caixa. O Congresso vai analisar outra medida provisória que destina R$ 1 bilhão para financiar o capital de giro dessas empresas.
6: O objetivo é dar suporte às operações do setor, garantindo recursos para despesas essenciais e manutenção das atividades. O crédito extraordinário será administrado sob supervisão do Ministério da Fazenda e já está disponível.
5: O que é decidido no Congresso pode acabar no Supremo Tribunal Federal. E neste mês, temas que mobilizam parlamentares e dividem opiniões também estarão no centro dos julgamentos da Corte.
6: Entre os assuntos, a responsabilidade das plataformas digitais por conteúdos publicados na internet. A reportagem é de Márcio Maturana.
10: Nesta quarta-feira, dia 10, a Corte deve julgar recursos contra a decisão que ampliou a responsabilidade das plataformas digitais no julgamento sobre o Marco Civil da internet. No dia 17 está na pauta o prazo de 24 meses dado pelo ministro Flávio Dino para o Congresso regulamentar a mineração em terras indígenas. O Senado tem um grupo de trabalho sobre isso, que é presidido pela senadora Tereza Cristina, do PP de Mato Grosso do Sul.
11: O que nós não podemos mais

0: conviver é com essa situação de infratores que invadem as terras indígenas, fazem o garimpo, na verdade, né? E ninguém ganha nada com isso, nem os povos indígenas, nem o Estado.
1: E para o dia 24 está marcado o julgamento do Supremo Tribunal Federal, que discute o vínculo de trabalho entre motoristas e entregadores com plataformas digitais, a condição chamada de uberização.
2: Durante a pandemia de Covid-19, profissionais da segurança pública também estiveram nas ruas, mantendo serviços essenciais e atuando diretamente no enfrentamento da crise sanitária.
3: Agora o Senado pode ampliar um benefício já concedido aos trabalhadores da saúde, garantindo indenização para policiais, guardas e bombeiros que morreram ou ficaram permanentemente incapacitados em razão da atuação na linha de frente da pandemia. Os detalhes com Bruno Lourenço.
4: O projeto original, que está pronto para ser votado na Comissão de Segurança Pública, do senador Marcos Duval, do Avante do Espírito Santo, foi apresentado no auge da crise sanitária em 2020 e pedia a criação de uma pensão especial para os dependentes dos profissionais da linha de frente. Naquela época, o senador destacava o drama de policiais e profissionais da saúde que iam para o trabalho sem saber se voltariam e de suas famílias.
5: É um amparo de toda a sociedade, um reconhecimento de toda a sociedade desse trabalho. Porque hoje, caso aconteça alguma coisa com ele, não é considerado acidente de trabalho, simplesmente uma morte natural. A família acaba não tendo a segurança, os benefícios que a família tem que ter por uma profissão como essa, que você vai para o trabalho e não sabe se volta.
4: O relator da matéria, senador Márcio Bittar, do PL do Acre, atualizou o projeto para levar em conta a lei aprovada pelo Congresso Nacional em 2021, que garantiu uma compensação financeira paga pela União aos profissionais de saúde incapacitados pela Covid-19 ou aos seus herdeiros, em caso de óbito. O substitutivo apresentado por Bittar estende os mesmos direitos e valores aos agentes de segurança pública, como policiais de todas as corporações, guardas municipais, bombeiros, agentes de trânsito e guardas portuários.
2: O combate à criminalidade e a proteção do patrimônio público estarão entre os destaques das comissões do Senado nesta semana.
3: Na pauta, propostas que endurecem as punições para o furto de combustíveis e ampliam o tempo máximo de internação de menores envolvidos em atos infracionais graves. Saiba mais com a repórter Marcela Cunha.
6: Na terça-feira, a Comissão de Serviços de Infraestrutura pode votar uma proposta que endurece a punição contra o furto e o roubo de combustíveis, com penas de 4 a 10 anos de reclusão. E na Comissão de Segurança Pública, uma proposta aumenta o tempo máximo de internação de adolescentes que cometerem atos infracionais graves, especialmente os equivalentes a crimes hediondos. Hoje, pelo ECA, a internação não pode passar de 3 anos, como lembrou o senador Fabiano Contarato, do PT do Espírito Santo.
7: Não é razoável, por exemplo, hoje, se um rapaz de 17 anos, 11 meses e 29 dias, ele estuprar e matar e ocultar o cadáver, ele vai ficar, no máximo, 3 anos.
6: Na quarta, a Comissão de Constituição e Justiça analisa o projeto que facilita a cobrança da pensão alimentícia e outro que amplia o prazo para vítimas de crimes sexuais cometidos na infância ou na adolescência pedirem indenização na justiça. Já na Comissão de Ciência e Tecnologia, destaque para o projeto que reforça a proteção de dados pessoais para reduzir o risco de vazamentos e uso indevido de informações dos cidadãos por empresas e órgãos públicos.
2: Já no plenário, estão na pauta desta semana medidas que ampliam a proteção aos trabalhadores domésticos resgatados de situação análoga à de escravidão.
3: A renegociação de dívidas de produtores rurais e a definição de novas regras para atividades de inteligência no país também estão na pauta. Repórter Pedro Pincer.
8: Na terça-feira, pode ser analisado o projeto que estabelece novas medidas de proteção e acolhimento para trabalhadores resgatados de condições análogas à escravidão. A ideia é ir além da punição aos infratores e assegurar o acolhimento estrutural das vítimas, com acesso facilitado a benefícios sociais, acompanhamento psicossocial e políticas de qualificação e inserção no mercado de trabalho. Outra novidade, segundo o senador veneziano Vital do Rego, do MDB da Paraíba, é o combate à exploração no ambiente doméstico.
9: O trabalho doméstico tradicionalmente invisibilizado nas políticas públicas e na fiscalização estatal. O projeto reconhece que esse setor apresenta riscos específicos de exploração em razão do isolamento do local de trabalho, da assimetria de poder entre empregador e empregado e da naturalização histórica de práticas abusivas.
8: Já na quarta-feira, o plenário analisa

0: criação de uma linha especial de crédito com recursos do Fundo Social do Pré-Sal para a renegociação de dívidas de produtores rurais. O relator, senador Renan Calheiros, do MDB de Alagoas, afirmou que o texto foi ajustado para impedir que a regulamentação da proposta crie exigências excessivas ou restrições que dificultem a sua aplicação. Constam ainda da pauta da semana o projeto que estabelece diretrizes para as atividades de inteligência no Brasil e o texto que cria a política de governança da administração pública federal.
1: E motoristas com bom histórico no trânsito já podem contar com uma novidade na renovação da Carteira Nacional de Habilitação. Entrou em vigor a renovação automática da CNH para condutores sem infrações sujeitas à pontuação nos últimos 12 meses.
2: A medida reduz etapas burocráticas, mas mantém a exigência dos exames médicos obrigatórios, retomada pelo Congresso Nacional. A nova lei também prevê a criação de um teto nacional para o valor desses exames, que será definido pela Secretaria Nacional de Trânsito. Com a edição de Paula Groba e trabalhos técnicos de João Lira, o Jornal do Senado fica por aqui. Acompanhe agora as notícias da Câmara dos Deputados. Boa noite.
1: Boa noite e até amanhã.
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4: Deputados aprovam convenção da OIT sobre segurança e saúde no trabalho.
5: Câmara cria cadastro de pesquisa sobre drogas experimentais contra o câncer.
4: Relatório final sobre o combate à misoginia deve ser apresentado na quarta.
5: Projeto que altera código de mineração já pode entrar na pauta do plenário.
4: Boa noite. O plenário da Câmara pode votar projeto criticado pelo governo que altera o Código de Mineração. O repórter Antônio Vital nos conta como está a discussão.
6: Bem, o regime de urgência pode ser votado a qualquer momento no plenário da Câmara, projeto que altera diversos pontos da legislação da mineração. Entre outras medidas, o texto amplia o conceito de garimpeiro e cria um leilão social, que vai ofertar áreas de menor volume de minérios e pode beneficiar cooperativas de garimpeiros, que terão prioridade no processo de autorização. A lei atual define a garimpagem como trabalho individual que utiliza instrumentos rudimentares, aparelhos manuais ou máquinas simples. A nova definição prevê que a atividade não depende da técnica utilizada ou do tamanho da produção. A proposta foi apresentada por um grupo de trabalho criado em 2022 para propor mudanças no Código de Mineração. O projeto é assinado pelo deputado Felipe Barros, do PL do Paraná, coordenador do grupo. A justificativa é que o projeto dá mais agilidade ao processo de mineração. Um dos pontos permite que o plano de aproveitamento econômico da jazida levará em conta apenas questões de salubridade e segurança e não vai abranger o método utilizado no garimpo e beneficiamento. Outro dispensa licenciamento ambiental para pesquisa se a tecnologia usada não provocar impactos significativos. O regime de urgência provocou discussão no plenário. O governo se manifestou contra a proposta e pediu mais discussão antes da votação, como disse a deputada Érica Cocai, do PT do Distrito Federal.
7: Esse projeto é para legalizar o garimpo, e legalizar o garimpo sem regras. Nós, o Brasil inteiro, viu o desastre que houve no território Yanomami, pela ação sem regras do próprio garimpo. Porque não dá para ficar todo o tempo passando a boiada, porque meio ambiente é fundamental para a própria soberania. Mas nós também temos a posição do Ministério do Planejamento, da Casa Civil, do governo, contra esta proposição. Não dá para liberar, como está se propondo, o garimpo sem regras.
6: Já o deputado Joaquim Passarinho, do PL do Pará, relator do grupo de trabalho que apresentou a proposta, defendeu as mudanças na lei de mineração. Segundo ele, o objetivo é permitir que pequenas empresas atuem no setor.
8: No nosso projeto, não há nenhum tipo de restrição ao meio ambiente, não há nenhum tipo de facilitação, não há anuência prévia, não há tasta, não há nada disso. Pelo contrário, o que nós estamos tentando é tirar da mão de 5, 6 empresas, umas nacionais, outras internacionais, que detêm quase todo o subsolo nacional pesquisado. Está na mão de 5 empresas. E essas empresas não dão anuência para as menores empresas trabalharem. E o subsolo brasileiro, ele é do povo brasileiro.
6: Com o regime de urgência, o projeto que altera diversos pontos da legislação sobre mineração pode ser votado diretamente no plenário da Câmara, sem passar pela análise das comissões permanentes da Casa. Da Rádio Câmara de Brasília, Antônio Vital.
3: Relações Exteriores.
5: Pastor Henrique Vieira, do PSOL do Rio de Janeiro, protocolou no STF um pedido de inclusão de novas lideranças da oposição em inquérito que busca esclarecer a atuação de políticos brasileiros.

0: brasileiros contra instituições e contra a soberania nacional junto ao governo dos Estados Unidos.
1: Pastor Henrique Vieira defende uma apuração técnica sobre reuniões ocorridas no país norte-americano. O deputado suspeita que a taxação a produtos nacionais e os ataques ao sistema de pagamento instantâneo PIX é fruto de pressão dessas lideranças.
0: José Medeiros, do PL de Mato Grosso, critica a condução da política externa do governo federal. De acordo com o parlamentar, o executivo cria atritos com o governo dos Estados Unidos para desviar o foco das críticas e dos vários problemas nacionais.
1: José Medeiros alega que possíveis taxações contra produtos brasileiros resultam de uma investigação sobre práticas comerciais consideradas prejudiciais aos Estados Unidos. Ele reitera que as novas taxas não têm relação com qualquer atuação de parlamentares da oposição.
2: Educação.
0: Comissão aprova projeto que autoriza o uso de escolas para atividades da comunidade no entorno. A reportagem é de Júlia Lopes.
3: Quadra, auditório e sala de aula poderão ser usados pela comunidade fora do período letivo. A Comissão de Educação aprovou o projeto de lei que permite às comunidades utilizarem os prédios escolares para a prática de exercícios e atividades de lazer. Pelo texto, a direção de cada instituição será responsável pela autorização e quem solicitar o uso deverá assinar um termo de responsabilidade sobre o patrimônio escolar. Além disso, a utilização dos espaços não poderá interferir no funcionamento regular da escola durante o período letivo, nem em atividades extracurriculares. O relator da proposta, deputado Luiz Fernando Vampiro, do MDB de Santa Catarina, destacou que, em muitos casos, esses espaços são os únicos disponíveis na comunidade para a realização dessas atividades.
4: Porque em algumas cidades do Brasil, nós temos um ginásio, por exemplo, de uma escola que é único naquela cidade e por uma briga política de alguma coisa não pode ser utilizado pela comunidade. Esse é o objetivo dessa lei, é colocar como base nacional a autorização de prédios públicos para a utilização do seu entorno onde está inserido.
3: O projeto prevê a realização de atividades formativas, científicas, culturais e esportivas com o objetivo de integrar a comunidade escolar, incluindo as famílias dos estudantes e moradores do entorno de cada escola. O texto estabelece ainda que atividades com fins lucrativos só poderão ser autorizadas se forem realizadas por entidades públicas ou de caráter social ou filantrópico, com finalidade social comprovada. O deputado professor Reginaldo Veras, do PV do Distrito Federal, que participou da discussão da proposta, explica na prática como essa medida já acontece nas comunidades do Distrito Federal.
5: Até as 23 horas do sábado e do domingo, a quadra é utilizada ininterruptamente pela comunidade, porque simplesmente, senhoras e senhores, não tem outro espaço de lazer. E o grande barato, a gente dialogando com a galera que usa para jogar o futebol, a gente ainda faz os mutirões para que eles façam a pintura, para que eles mantenham o espaço.
3: A proposta que busca promover a integração entre a escola e a comunidade e altera a lei de diretrizes e bases da educação nacional segue agora para análise na Comissão de Constituição e Justiça. Da Rádio Câmara de Brasília, Júlia Lopes.
2: 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Saúde.
1: Câmara aprova projeto que cria cadastro de pesquisas sobre drogas experimentais para tratar o câncer. A repórter Sofia Peçanha nos conta como deve funcionar.
6: A Câmara dos Deputados aprovou projeto que cria o Banco Nacional de Combate ao Câncer. O objetivo é divulgar em todo o país, de forma sistematizada, os protocolos abertos de pesquisa de drogas experimentais em oncologia, já validadas pelas normas de ética médica. Segundo dados da Organização Mundial da Saúde, no ano passado o câncer foi a segunda doença responsável pelos óbitos registrados, juntamente ao grupo de doenças cardiovasculares e as doenças do aparelho respiratório, Nesse cenário, o projeto pretende democratizar os novos tratamentos, tornar os protocolos experimentais amplamente conhecidos pela comunidade médica e pelo público em geral, e humanizar os canais de acesso aos medicamentos e tratamentos, como ressaltou a deputada Rosângela Moura, de São Paulo, relatora na Comissão de Saúde.
7: A centralização da...

0: essas informações, democratiza o acesso a novas opções de tratamento e fortalece a pesquisa clínica do país.
1: As pesquisas serão disponibilizadas ao público em geral, aos profissionais de saúde previamente registrados e às centrais de regulação de consultas de cada estado. Os dados coletados serão organizados e ordenados pelos ministérios das áreas da saúde e da ciência e tecnologia, ou por outro órgão indicado por estes ministérios. Médicos e demais profissionais poderão dispor de uma base de dados diversificada, atualizada, gratuita e de fácil acesso. Assim, a equipe médica ampliará o leque de alternativas de tratamentos, potencializando as possibilidades de recuperação de cada paciente, como destacou a deputada Rosângela Moura.
0: Permitirá que profissionais de saúde e paciente tenham acesso a tratamentos inovadores, aumentando as chances de sucesso terapêutico e possibilitando a escolha dos tratamentos mais adequados ao tipo de câncer.
1: As informações disponibilizadas no banco de dados deverão estar habilitadas pela Comissão Nacional de Ética em Pesquisa e pela Agência Nacional de Vigilância Sanitária. O projeto que cria o Banco Nacional de Combate ao Câncer será analisado em seguida pelo Senado, caso não haja recurso para análise no plenário. Da Rádio Câmara de Brasília, Sofia Peçanha.
2: Desenvolvimento Regional.
3: Ricardo Maia, do MDB, registra a visita que fez a vários municípios no interior da Bahia. O parlamentar cumprimenta a população e lideranças locais, especialmente das cidades de Tucano, Ouriçangas, Queimadas e Cansanção.
4: Ricardo Maia destaca seu retorno à cidade de Araci depois de uma ausência de 2 anos relacionada à morte de seu irmão. Ele ressalta que, mesmo distante, continuou enviando recursos para a compra de viaturas, ambulâncias, tratores e para a construção de quadras esportivas, entre outras iniciativas.
2: Trabalho.
3: Câmara aprova a convenção da Organização Internacional do Trabalho sobre segurança e saúde no trabalho. As informações com a repórter Daniele Lessa.
5: A Câmara dos Deputados aprovou o projeto que aprova o texto da Convenção 187 da Organização Internacional do Trabalho, a OIT, sobre o marco promocional para a segurança e a saúde no trabalho. O texto da convenção foi adotado pela OIT em 2006 e busca promover a melhoria das condições de segurança e saúde no trabalho, com ações para prevenir lesões, doenças e mortes relacionadas à atividade profissional. A mensagem presidencial que encaminhou o texto ao Congresso destaca que a segurança e a saúde no trabalho passaram a ser reconhecidas pela OIT como parte dos princípios e direitos fundamentais no mundo do trabalho. Segundo o documento, a proteção à vida, à saúde e à integridade física dos trabalhadores é um direito humano básico. A convenção prevê que os países que ratificarem o texto adotem uma política nacional, com programas nacionais de segurança e saúde no trabalho. Essas medidas devem ser construídas em consulta com organizações representativas de empregadores e trabalhadores. O texto também valoriza a criação de uma cultura de prevenção para reduzir riscos no ambiente de trabalho. Ao defender a proposta, o deputado Hildo Rocha, do MDB do Maranhão, argumentou que aumentar a segurança no trabalho melhora a produtividade das empresas.
6: Para que nós possamos criar um ambiente de trabalho mais seguro, mais saudável, e isso favorece, logicamente, a nossa economia brasileira, melhora, sem dúvida nenhuma, o custo Brasil, porque vai aumentar a produtividade.
5: Hildo Rocha disse ainda que o aumento da produtividade torna as empresas brasileiras mais atrativas para investimentos. O deputado Marcel Van Hatten, do Novo, do Rio Grande do Sul, encaminhou o voto contra a proposta, por considerar que o texto da convenção interfere no trabalho do parlamento.
7: Com tratados internacionais que afetam a nossa soberania, o Novo orienta contra. Afeta a nossa legislação nacional e a capacidade do parlamento decidir o que é melhor para o trabalhador.
5: O plenário da Câmara aprovou também mais 2 acordos internacionais. O protocolo de Montevidéu sobre compromisso com a democracia no Mercosul estabelece medidas a serem tomadas pelos países participantes em caso de ruptura da ordem democrática, incluindo fechamento de fronteiras e sanções políticas e diplomáticas. Também foi aprovado acordo com a Venezuela para a cooperação em ciência e tecnologia espacial, em projetos nas áreas de observação do território, telecomunicações, tecnologias e dados espaciais. O Brasil já mantém acordos similares com a Argentina, Peru e Colômbia. A Convenção da Organização Internacional do Trabalho sobre Segurança

0: e saúde no trabalho e os dois acordos internacionais agora serão analisados no Senado. Da Rádio Câmara de Brasília, Daniele Lessa.
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0: Direitos Humanos.
1: O relatório final do Grupo de Trabalho sobre Combate à Misoginia deve ser apresentado na próxima quarta-feira. O repórter Murilo Souza adianta um pouco de como foi a última discussão do GT.
2: A Câmara dos Deputados encerrou a fase de audiências públicas do Grupo de Trabalho que analisa o projeto de lei que equipara a misoginia, definida como ódio ou aversão às mulheres, ao crime de racismo. O texto prevê penas de 2 a 5 anos de prisão para combater discursos de ódio e a discriminação baseada na crença da supremacia masculina. A coordenadora do colegiado, deputada Tabata Amaral, do PSB de São Paulo, anunciou que o foco agora está em receber sugestões técnicas para construir a versão para a votação.
3: O nosso trabalho está longe de ter terminado. A gente está agora numa fase muito importante de acolher as contribuições técnicas, de sugestões de alteração do texto que a gente está analisando. Então, por favor, me procurem, procurem a equipe do meu gabinete, a secretaria do nosso grupo de trabalho, para que a gente possa fazer esse esforço difícil, complexo, mas necessário, de tentar, não sei se consensuar, mas com certeza consolidar as contribuições para que a gente possa avançar.
2: A última audiência pública reuniu juristas, pesquisadores e representantes de embaixadas para avaliar a eficiência jurídica da proposta. O objetivo é assegurar que os novos mecanismos possam ser aplicados de forma prática pelo sistema de justiça e estejam alinhados com os princípios da Constituição Federal, como a liberdade de expressão e a dignidade humana. Segundo a deputada, o relatório final do colegiado será apresentado na próxima quarta-feira. Durante a reunião, representantes estrangeiros compartilharam as experiências de seus países. Simon Fairweather, conselheiro político da Embaixada Britânica, explicou que o Reino Unido incluiu o sexo na lista de motivações de crimes de ódio. Pela legislação britânica, se um crime for motivado por hostilidade baseada no sexo, a pena se torna mais severa. Ele também destacou ações voltadas para o ambiente digital, como a proibição de aplicativos de inteligência artificial que tiram a roupa de mulheres em fotos sem autorização. Já a representante da embaixada francesa, Cynthia O'Hyan, afirmou que a lei da França evita o termo misoginia, por considerá-lo amplo e subjetivo. O direito francês prefere focar em sexismo ou violência sexista. A constitucionalista Alice Bianchini, presidente da Associação Brasileira de Mulheres de Carreiras Jurídicas, garantiu que a proposta atende aos critérios técnicos necessários para integrar o sistema penal. Ela rebateu críticas de que o texto criaria um conceito vago e explicou que a proposta segue a mesma lógica das leis que já punem o racismo e a homotransfobia. O projeto de lei que criminaliza o ódio contra mulheres já foi aprovado pelo Senado e, se for aprovado pela Câmara dos Deputados sem alterações, poderá seguir diretamente para a sanção presidencial. Da Rádio Câmara de Brasília, Murilo Souza.
0: Segurança Pública.
4: Coronel Ulisses, do União do Acre, relata sua experiência de mais de 30 anos na segurança pública para apoiar a classificação do PCC e do Comando Vermelho como organizações terroristas. Segundo ele, as facções espalham medo nas comunidades, dominam territórios e impõem regras.
1: Para Coronel Ulisses, o governo federal é tolerante com o crime organizado e, por isso, resiste contra a classificação dos grupos criminosos como terroristas. O deputado entende que só o endurecimento das leis é capaz de desestimular a criminalidade e ampliar a proteção aos cidadãos.
4: Delegado Éder Mauro, do PL, critica a condução da segurança pública no Pará diante do avanço de organizações criminosas no estado. Ele relata que comerciantes de Belém têm sido ameaçados por criminosos que cobram taxas para permitir o funcionamento de estabelecimentos.
1: Delegado Éder Mauro responsabiliza o grupo político que comandou o governo estadual nos últimos anos. Ele também contesta a eficácia da PEC da Segurança Pública, que busca centralizar as ações no governo federal. O deputado entende que os estados precisam de mais autonomia.
4: Termina agora o Jornal Câmara dos Deputados, produzido pela Rádio Câmara, com trabalhos técnicos de Wellington Teles e apresentação de Val Monteiro e Luciana Vieira. Uma boa noite para você.
1: Você fica com as notícias do Tribunal de Contas da União. Boa noite.
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1: Bom dia, meu amigo. Bom dia, meu irmão. Bom dia, Marcelo Costa. Bom dia, pais e filhos, filhos e pais. Grande abraço, bênçãos de Deus. Bom dia, trabalhadores e trabalhadoras, viajantes, motoristas. Grande abraço. Um dia feliz, uma terça-feira abençoada para você, sua família, para todos os viajantes e motoristas. Orações e preces aos doentes, enfermos, famílias enlutadas, aos idosos. Que o Senhor continue derramando bênçãos sobre todos os que já se encontram nas lavouras, colhendo café, vivendo de uma forma intensa e plena. Mais um dia, nossas orações e preces aos que cuidam dos doentes, enfermos, famílias enlutadas, crianças e jovens. Prezado ouvinte, querida família, hoje as leituras nos conduzem para a reflexão sobre o sentido da vida, um tema muito profundo. Ao meditarmos sobre os textos propostos para hoje, percebemos que a vida só tem sentido se for uma constante doação, um serviço ao próximo, o que nos faz lembrar o ditado popular: quem não vive para servir, não serve para viver. Encontramos exemplo máximo na pessoa de Jesus, que veio e deu a vida por nós, ensinando-nos a fazer o mesmo. Mas no Antigo Testamento encontramos diversas passagens de serviço a Deus e ao próximo, como a temos hoje. Primeira leitura, que é algo extremamente emocionante na vida. Prezado ouvinte, no texto temos o profeta Elias fugindo da seca e das perseguições e buscando abrigo na casa de uma viúva em estado de extrema pobreza. Aliás, a viúva era uma categoria que representava o extremo, a miserabilidade de uma pessoa. Ela que vivia com seu filho único, apenas esperava a morte, sem nenhuma perspectiva de vida. Porém, Deus envia Elias até ela. Temos aqui o verdadeiro sentido da partilha recíproca, geradora de vida. O profeta é enviado de Deus. Esse Deus providencia, um Deus que socorre os necessitados. Deus está enviando Elias e este socorre a viúva. É Deus que socorre o profeta e o profeta que serve a viúva. É assim que devemos proceder, um socorrendo o outro. Ao dar guarida e pão ao profeta Elias, ela vê sua vida, sua casa, comida se multiplicando. Exemplo daquilo que vimos também no Evangelho da multiplicação dos pães. Reze comigo, caro ouvinte, a oração deste dia que fazemos, uma memória de São José de Anchieta, presbítero. Derramai, Senhor, sobre nós a vossa graça, a fim de que, exemplo do presbítero São José de Anchieta, apóstolo do Brasil, sirvamos fielmente ao Evangelho, tornando-nos tudo para todos, e nos esforcemos em ganhar para vós novos irmãos no amor de Cristo. Ele que é Deus e convosco vive e reina.

na unidade do Espírito Santo, por todos os séculos dos séculos. Amém. Primeira música, Bons Amigos, Anjos de Resgate.

Prezado ouvinte, querida família, o evangelho de hoje, São Mateus capítulo 5, versículos de 13 ao 16. Naquele tempo disse Jesus aos seus discípulos: vós sois o sal da terra. Ora, se o sal se tornar insosso, com o que salgaremos? Ele não servirá para mais nada, senão para ser jogado fora e pisado pelos homens. Vós sois a luz do mundo. Não pode ficar escondida uma cidade construída sobre um monte. Ninguém acende uma lâmpada e a coloca debaixo de uma vasilha, mas sim num candeeiro, onde brilha para todos os que estão na casa. Assim também, brilhe a vossa luz diante dos homens, para que vejam as vossas boas obras e louvem o vosso Pai que está nos céus. Palavra da salvação. Glória a vós, Senhor. Prezado ouvinte, querida família, o texto do evangelho de hoje esclarece como deve ser o verdadeiro cristão: sal da terra e luz do mundo. Sal no sentido de ser aquele que dá sentido à vida de outros, aquele que, sem aparecer, entra e transforma situações desagradáveis, sem sentido e sem gosto, que estão à sua volta. Pessoas verdadeiramente cristãs são pessoas iluminadas. Elas são exemplos, modelos a serem seguidos. Ser sal do mundo é proceder de modo tão exemplar que ajude a elucidar situações, apontar direções, caminhos. São aqueles que, pelo amor, bondade, dedicação, integridade e fé, tornam-se referências para os outros. Que bom seria se todo cristão tivesse essa consciência da missão e procurasse ser sal desta terra, onde muitos já perdem o gosto pela vida. Aqueles que levam esperança aos desiludidos, força aos enfraquecidos, coragem aos que estão desanimados, estão sendo o sal da terra. Aqueles que, pela integridade e coerência, perseveram na missão e não desistem diante dos obstáculos, estão sendo luz do mundo. Às vezes, fazemos coisas boas e nem percebemos que estamos sendo sal e luz para os irmãos e irmãs. Por outro lado, também é verdade, às vezes deixamos de lado tantas pequenas coisas que podem ser de grande valia para as pessoas. Deus espera de cada um de nós, cristãos batizados, que sejamos esse sal e essa luz para o mundo. Portanto, irmãos, não façamos as coisas para aparecer, mas que apareçam as coisas que fazemos. O autêntico discípulo missionário de Jesus Cristo é aquele que se oculta para que apareçam as suas boas obras. Pai nosso que estais no céu, santificado seja o vosso nome. Venha a nós o vosso reino. Seja feita a vossa vontade, assim na terra como no céu. O pão nosso de cada dia nos dai hoje. Perdoai as nossas ofensas, assim como nós perdoamos a quem nos tem ofendido. E não nos deixeis cair em tentação, mas livrai-nos do mal. Ave Maria, cheia de graça, o Senhor é convosco. Bendita sois vós entre as mulheres. Bendito é o fruto de vosso ventre, Jesus. Santa Maria, Mãe de Deus, rogai por nós, pecadores, agora é na hora de nossa morte. Amém. Lembrando, caro ouvinte, querida família, que de segunda a sexta-feira, Igreja Matriz do São Lourenço, nossa missa às 18h10. Também lembrando que hoje, às 16 horas, missa no Lar São Vicente de Paulo. Amanhã, quarta-feira, 6 horas da manhã, missa na Capela do Hospital César Leite. Às 19h30,
Também amanhã, quarta-feira, missas nas comunidades Santo Antônio e São Vicente. E na quinta-feira, missas nas comunidades, às 19h30, nas comunidades Sagrada Família e São Paulo Apóstolo. Última música, Padre Zezinho, Se de Mim Depender. Pela intercessão de São Lourenço, de Santo Antônio, de Nossa Senhora da Saúde, desça sobre você, sua família, nossos lares, a bênção de Deus Todo-Poderoso, Pai, Filho e Espírito Santo. Amém. Grande abraço, felicidades e até amanhã neste mesmo horário e nova prece do amanhecer. Na sequência teremos o Jornal Regional.

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2: 6:24. Bom dia, hoje é terça-feira, 9 de junho. Começa agora a edição 9000 do Jornal Regional. E você confere na edição de hoje, a Associação do Bairro Catuaí corre risco de ser encerrada por falta de diretoria. Comércio de artigos esportivos registra alta nas vendas com expectativa para a Copa do Mundo. E o Casca integra roteiro de monitoramento das assessorias da bacia do Rio Doce. Procon apresenta dados sobre impacto do vídeo monitoramento de veículos em Manhuaçu. Ministério Público obtém manutenção de condenação de 4 homens por ameaçarem autoridades em Inhapim. Detento é preso após tentativa de feminicídio durante visita na APAC de Manhuaçu. E produtora rural e influenciadora digital é morta a tiros na zona rural de Mutum.
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2: Em Manhuaçu, céu encoberto na manhã desta terça-feira. A temperatura no momento está em 10 graus. Confira outras informações sobre o clima e o tempo com o professor Rui Brandos Reis.
4: Olá, bom dia. Sol entre nuvens durante o dia em todos os municípios da Zona da Mata. Temperatura máxima em Manhuaçu, Mirim, Alto Jequitibá, em torno de 24 graus. 22 graus em Espera Feliz, 21 graus em Caparaó. Tempo parcialmente nublado, nuvens médias e altas deverão predominar nesta terça-feira nas regiões do Triângulo Alto Paranaíba, Sul, Centro-Oeste e Central do Estado. Capital Mineira, com sol entre nuvens, temperatura máxima em torno de 24 graus. Previsão de mudança nas condições do tempo na Zona da Mata a partir da tarde de quinta-feira.

0: É uma nova frente fria que vai chegar a Minas Gerais e deverá trazer chuvas para a região. Direto da Clima Tempo, Rui Brandos Reis.
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2: 6h26, a Associação de Moradores do bairro Catuaí, em Manhuaçu, pode encerrar suas atividades caso não apareçam novos voluntários para assumir a diretoria da entidade. O atual presidente João Batista Lacerda anunciou que pretende deixar o cargo após anos de atuação, afirmando que a entidade foi responsável por promover diversas ações comunitárias e que nos últimos anos houve uma redução na participação dos moradores nas atividades e reuniões da associação.
3: Eu sou presidente do bairro Catuaí, já estou na faixa de 5 a 6 anos. No início tudo era beleza, todo mundo gostava, todo mundo participava, todo mundo ajudava um ao outro, fazia aquelas festas, aquelas comemorações, quadrilhas, essas coisas. Aí eu estava percebendo, de uns 2 anos para cá, o pessoal começou a desanimar, entendeu, com a nossa associação. É o seguinte, seria muito triste a gente acabar com uma associação que foi, sim, plantada assim, com muito bom gosto, entendeu? Muitos acolhimentos, plantando frutos e colhendo os frutos. A nossa associação do bairro Catuaí é uma associação muito boa, muito leiga, legalizada direitinho, tudo com CNPJ, todo mundo sabe disso, mas de um tempo para cá o pessoal ficou meio desanimado. Aí eu, conversando com alguns dos membros da associação, chegamos no ponto final da minha pessoa entregar o cargo.
2: O presidente destaca que uma reunião será realizada no dia 17 de junho para definir os próximos passos da associação.
3: É, contamos com a presença de todos para que a gente não deixe essa associação acabar e não ter assim, esse nó tão triste. Mas se por acaso não ter pessoa para marcar presença, para não dar essa força, infelizmente temos que dar baixa no CNPJ da associação. Isso seria triste. Aí faço um convite. Se alguém quiser pegar esse cargo, ter esse compromisso de continuar com esse compromisso que eu tenho há 5, 6 anos atrás, eu faço esse convite para quem quiser pegar esse cargo. Volto a afirmar, a reunião, a convocação é no dia 17, quarta-feira que vem, passando essa na outra, às 19h30, na Igreja Assembleia de Deus. Seria um prazer enorme ter alguém para me substituir. Mas, infelizmente, se não tiver, a gente vai ter que dar um ponto final na associação e dar um término nela, no trabalho que foi feito com muito carinho durante esse tempo que eu fiquei na frente.
2: Fica aí, portanto, o lembrete à comunidade do bairro Catuaí. Reunião vai acontecer no próximo dia 17 de junho, às 19h30, na Igreja Assembleia de Deus, no bairro Catuaí. Agora são 6 horas 30 minutos. E daqui a pouco você confere no Jornal Regional. Comércio de artigos esportivos registra alta nas vendas com expectativa para a Copa do Mundo. E Rio Casca integra roteiro de monitoramento das assessorias da bacia do Rio Doce.
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3: O dólar inicia terça-feira cotado em R$ 5,18, alta de 0,45%. Já o euro negociado em R$ 5,97, também em alta de 0,49%. Na região de Maiuaçu, o café arábica, bebida dura tipo 6, safra nova, saca 60 quilos, cotado em R$ 1.408. Já o café arábica Rio, saca 60 quilos, negociado em R$ 943. As informações são do site agrolink.com.br.
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3: Agora, 6 horas 35 minutos. Uma pesquisa da Confederação Nacional do Comércio de Bens, Serviços e Turismo, a CNC, estima que a Copa do Mundo deve movimentar cerca de 4,32 bilhões no comércio brasileiro. Entre os setores impactados, as lojas de artigos esportivos já registram aumento nas vendas com a aproximação do campeonato. Aqui em Maiuaçu, comerciantes do segmento relatam um crescimento na procura por produtos ligados à seleção brasileira. Segundo o empresário Jailton do Carmo, as vendas já triplicaram nas últimas semanas e a expectativa é de um aumento ainda maior próximo à estreia do Brasil na competição.
4: Ainda mais depois da convocação, né? Depois da convocação do Ancelotti para a Copa do Mundo, as vendas aumentaram muito. Nesse período da Copa do Mundo, eu posso falar que as vendas estão triplicando, sabe? Por causa dessa avalanche de Brasil, né? Todo mundo quer investir o Brasil. O movimento já está muito grande e o pessoal deixa muito para cima da hora. Tem gente que deixa para comprar a camisa no dia do jogo, sabe? Então, a expectativa.

0: E vai para os próximos dias ter um grande movimento. A pessoa procura camisa com o rosto do Neymar, procura uma estampa diferente com o nome do Neymar, o pessoal procura muito o Neymar. Algo que me chamou a atenção é a camisa infantil. O pessoal tem procurado bastante camisa infantil.
1: A gerente de uma loja de artigos esportivos, Ana Paula Lacerda, afirma que os itens infantis, como conjuntos esportivos, além da tradicional camisa amarela da seleção, lideram a procura entre os consumidores.
2: Nós que somos vendedores do comércio aqui de Manhuaçu, está tendo muita procura, tanto de camisa infantil e adulto para a Copa do Mundo do Brasil. Nós mesmos trabalhamos com dois modelos, mas a mais vendida é a camisa amarela. E assim, a nossa expectativa de vendas é muito alta para essa Copa, porque todo mundo está amando também o modelo novo da camisa, está todo mundo com a expectativa aí com a chegada da convocação do Neymar, né? Tem saído muita bola, tem saído conjunto, né? Camisa e short do Brasil.
1: Já a comerciante Clesair Natalina destaca a expectativa do comércio para o início dos jogos e o aumento do movimento nos próximos dias.
3: Ah, bastante. O pessoal está bem empolgado aí com a Copa. Ah, estou projetando, camisa, né, bandeiras, né. Eu acho que vai aumentar um pouco. Oh, é lógico, né, já com a camisa.
1: Bacana a expectativa aí do comércio para a Copa do Mundo, 6 horas 37 minutos. E Rio Casca está entre as cidades mineiras que receberam visitas da Agência Nacional de Assistência Técnica e Extensão Rural, ANATER, para acompanhar o trabalho das assessorias que prestam apoio às comunidades atingidas pelo desastre da bacia do Rio Doce. O monitoramento também passou por municípios como Mariana, Ipatinga e Governador Valadares. Detalhes com Leonardo Medeiros.
4: Durante uma semana, equipes da Gerência Extraordinária de Reparação do Rio Doce, da ANATER, realizaram visitas técnicas aos escritórios das assessorias e promoveram reuniões com moradores das comunidades atendidas. O objetivo é acompanhar a execução dos planos de trabalho, avaliar os resultados das ações e identificar desafios enfrentados nos territórios. As assessorias técnicas independentes orientam as comunidades sobre os novos programas e projetos previstos no novo Acordo do Rio Doce, auxiliando no acesso às políticas de reparação. Segundo a ANATER, o monitoramento será realizado a cada 6 meses. Entre as assessorias monitoradas estão a Ágita, Cáritas Diocesana de Itabira, a Associação Estadual de Defesa Ambiental e Social, AEDAS, Cáritas Diocesana de Governador Valadares e o Centro Agroecológico Tamanduá. Moradores atendidos pelas assessorias destacaram a importância do trabalho para ampliar o conhecimento sobre os direitos das pessoas atingidas. A ANATER informou ainda que nos últimos 11 meses firmou 20 contratos de assessorias técnicas independentes com investimento de R$ 83 milhões. Nesse mês, o monitoramento será ampliado para os municípios e comunidades do Espírito Santo, incluindo Baixo Gandu, Colatina, Marilândia, Regência, Povoação, Linhares, além de outras localidades do litoral norte capixaba.
1: Agora 6 horas 40 minutos. E no próximo bloco você confere no Jornal Regional. Procon apresenta dados sobre impacto do vídeo monitoramento de veículos em Manhuaçu. E Ministério Público obtém manutenção de condenação de 4 homens por ameaçarem autoridades na cidade de Inhapim.
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9: 6h44, dados apontam que Manhuaçu registrou redução de 79% no furtos e roubos de veículos na região após a implantação do sistema de vídeo monitoramento inteligente da cidade. As câmeras foram posicionadas em pontos estratégicos de Manhuaçu, distritos e rodovia, utilizando inteligência artificial para leitura de placas e identificação de veículos com registro de irregularidades. O coordenador do PROCON, Glauco Macedo, destaca a importância desses índices.
10: A Prefeitura e a Polícia realizaram, lá em 2025, um investimento conjunto de aproximadamente 1,5 milhão de reais em um sistema de vídeo monitoramento inteligente, equipado com inteligência artificial, e que foi, lá mesmo no ano de 2025, plenamente concluído. O tal do cerco eletrônico, sim, que eles falam, é em distritos também. Então, é uma ramificação muito ampla de monitoramento e aí atrelado a essa inteligência artificial.

0: social usada para o bem, para o que é certo. Então ele foca ali naquelas placas, ele faz a leitura das placas dos carros e diversas outras questões. Mas hoje especificamente estamos aqui para falar sobre esses veículos. Os números são históricos. Tá? O relatório da base oficial do Estado comprova que tivemos uma redução acumulada de 79% nos furtos e roubos de veículos na última década. Ou seja, isso era um padrão. A média, 69%, era a média da última década. E o impressionante, no ano passado, que é 2025, após, então, o início desta nova fase de monitoramento eletrônico, a taxa de recuperação de veículos chegou a incríveis 149%.
1: O Glauco também afirma que a tecnologia reduziu o tempo de resposta das equipes policiais.
0: Mas isso se explica porque esse novo sistema de circo digital não só recuperou os veículos furtados naquele ano, como também permitiu recuperar veículos que haviam sido levados em anos anteriores ou em outras cidades. Com a inteligência artificial lendo as placas e gerando alertas, o tempo de resposta da viatura caiu para menos de 2 minutos. Em resumo, o cerco digital transformou Manhuaçu em um ambiente muito hostil para os criminosos.
1: 6h48, o Ministério Público de Minas Gerais obteve a manutenção da condenação de 4 homens pelo crime de coação no curso do processo praticado em abril de 2023 contra autoridades públicas da comarca de Inhapim. O grupo foi condenado por planejar atentados contra uma juíza de direito, um delegado da Polícia Civil e o diretor da unidade carcerária em que os réus estavam presos. As penas variaram de 3 anos a 6 meses a 4 anos e 1 mês de reclusão para cada condenado. A atuação foi conduzida pela Promotoria de Justiça Criminal de Inhapim. De acordo com os autos do processo, o grupo articulou os atentados no interior do presídio local. O plano envolvia o monitoramento da rotina das vítimas e seria executado por terceiros em liberdade, com ordens emitidas de dentro do estabelecimento prisional. As investigações apontam que os réus agiram por insatisfação com rigor da fiscalização de normas internas e pela atuação firme das autoridades locais na repressão de crimes. O plano acabou descoberto pela administração prisional após o relato de uma testemunha que dividia a cela de triagem com os acusados. Conforme a denúncia oferecida pelo Ministério Público, as ameaças tinham a finalidade de constranger e intimidar as vítimas em razão de suas funções no sistema de justiça e na persecução penal. O tribunal manteve a condenação pelo crime de coação no curso do processo quando há violência ou grave ameaça contra a autoridade, partes ou testemunhas em um processo judicial. Os desembargadores pontuaram que a mentalidade e a autoria do crime ficaram comprovadas pelos depoimentos colhidos. De acordo com o promotor de justiça Jonas Júnior Linhares, a decisão do Poder Judiciário reforça que atentados e atos de intimidação dirigidos contra operadores do direito no exercício de suas atribuições legais recebem punição rigorosa das instituições. 6h50. E daqui a pouco você confere no Jornal Regional. Detento é preso após tentativa de feminicídio durante visita na PAC de Manhuaçu. E influenciadora digital é assassinada na cidade de Mutum.
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3: 6h54, uma mulher de 24 anos ficou gravemente ferida após ser atacada pelo companheiro durante uma visita na Associação de Proteção e Assistência aos Condenados, a APAC de Manhuaçu, fato registrado no último sábado. O homem de 29 anos foi preso em flagrante por tentativa de feminicídio, conforme detalhes da Sargento Tereza.
4: Na manhã do último sábado, dia 6 de junho, a Polícia Militar prendeu um homem de 29 anos por tentativa de feminicídio nas dependências da Associação de Proteção e Assistência aos Condenados de Manhuaçu. Os militares foram acionados para comparecer à unidade após a informação de que um interno havia atentado contra a vida de sua companheira durante visita. No local, foi apurado que o autor conduziu a vítima, uma mulher de 24 anos, para o interior de um banheiro e iniciou as agressões utilizando objetos perfurocortantes. Segundo testemunhas, após ouvirem pedidos de socorro, arrombaram a porta do banheiro e encontraram o autor sobre a vítima, que apresentava ferimentos pelo corpo. O homem foi contido inicialmente por outros internos e em seguida pela equipe de segurança da unidade. A vítima recebeu os primeiros socorros da equipe do SAMU e foi encaminhada ao Hospital César Leite em estado grave. Em conversa com os militares, o autor confessou as agressões, relatando que apoderou-se de uma tesoura, uma faca de cozinha e uma navalha de barbear utilizadas durante a ação. A perícia técnica da Polícia Civil compareceu ao local e recolheu a tesoura, a faca de cozinha e uma navalha de barbear. Após atendimento médico, o autor foi preso em flagrante e conduzido à Delegacia de Polícia Civil para demais providências.
3: Em nota, a FEBAC, Fraternidade Brasileira de Assistência aos Condenados, e a APAC de Manhuaçu lamentam profundamente o trágico episódio ocorrido no último sábado, envolvendo, recuperando e sua esposa durante o período de visita familiar. A entidade esclarece que a integridade física

0: física e a vida de todas as pessoas que frequentam as unidades são prioridades absolutas. Diante do ocorrido, recuperandos e a equipe de plantão agiram com extrema rapidez para conter o agressor, prestar socorro imediato à vítima e acionar as autoridades. O Serviço de Atendimento Móvel de Urgência, SAMU, e a PM foram chamados de pronto para o atendimento médico e a prisão em flagrante do autor. Em resposta imediata e em articulação com o Poder Judiciário da comarca, a APAC de Manhuaçu realizou a transferência do agressor para o sistema prisional comum. A APAC de Manhuaçu e a FEBAC seguem prestando colaboração irrestrita às autoridades policiais e ao Poder Judiciário para a completa elucidação do caso, permanecendo em profundo respeito e acompanhamento à assistência da vítima e de sua família. 6 horas e 57 minutos, a Polícia Militar procura os autores do homicídio de Alzira Maria Teodoro Luiz, produtora e influenciadora digital conhecida na região de Mutum, que foi morta a tiros no último domingo, dia 7 de junho, no córrego Mata Fria, zona rural de Mutum. Informações podem ser repassadas à Polícia Militar através do 190 ou do Disque Denúncia 181. 6 horas e 57 minutos, seguindo aqui com informações da Polícia Militar, uma motocicleta clonada foi apreendida e um homem preso durante operação policial em Manhuaçu. Quem tem os detalhes é a Sargento Tereza.
1: E já no fim da tarde do último domingo, dia 7/6, durante a Operação Cerco Fechado, a Polícia Militar apreendeu uma motocicleta com indícios de clonagem e adulteração de sinais identificadores de veículo automotor na região da Vila Cachoeirinha, Ponte da Aldeia, em Manhuaçu. Durante o patrulhamento, os militares visualizaram uma motocicleta estacionada em via pública com características típicas de veículos utilizados para manobras conhecidas como grau, estando sem descarga, rabeta e retrovisores. Após consulta da placa, foi constatado que o veículo possuía documentação regular e era registrado na cidade de Formiga, Minas Gerais. Diante da situação, foi realizada fiscalização detalhada, sendo identificados sinais de adulteração no chassi e no motor da motocicleta. Em contato com o proprietário do veículo original, na cidade de Formiga, os militares confirmaram que a motocicleta legítima permanecia guardada em sua residência, o que reforçou a suspeita de clonagem. Um homem de 20 anos que estava na posse da motocicleta foi preso. O veículo, uma Honda CB600 de cor preta, foi apreendido e removido para o pátio credenciado do Detran. O autor foi encaminhado à Delegacia de Polícia Civil para demais providências.
0: Agora, 6 horas e 59 minutos. E termina aqui mais uma edição do Jornal Regional, uma produção do Tribuna do Leste, Rádio Manhuaçu. Trabalhos técnicos Naira Silva e Marcelo Costa. O Jornal Regional volta amanhã a partir das 6h20. Mais notícias você confere no tribunadoleste.com.br. Tenham todos uma excelente terça-feira.
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6: Bom dia, meus queridos ouvintes da Rádio Nova FM. Hoje, terça-feira, dia 9 de junho de 2026, está começando agora o seu programa matinal favorito, o Bom Dia Nova. 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Aqui, o seu dia começa com energia positiva, informações fresquinhas e, claro, aquele bate-papo que você adora. Prepare-se para uma manhã repleta de música boa, dicas imperdíveis e tudo o que você precisa saber para enfrentar o seu dia com o pé direito. Então aumente o volume do seu rádio e fique com a gente, porque aqui na Nova FM, o seu bom dia começa agora!

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0: Muito bem, para começarmos o nosso dia, para começarmos bem a nossa manhã de terça-feira, eu tenho uma mensagem para você. Preste muita atenção, porque essa é a mensagem do dia. 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
0: A mensagem de hoje é um convite simples à reflexão. Pare de reclamar. É isso mesmo. Pare de reclamar. Muitas vezes, reclamamos porque o dia não saiu como planejamos, porque o trânsito estava ruim, porque o salário poderia ser maior, ou porque as coisas não aconteceram na velocidade que desejamos. Mas já parou para pensar quantas pessoas dariam tudo para ter as oportunidades que você tem? Enquanto alguns reclamam da comida, outros não têm o que colocar na mesa. Enquanto alguns reclamam do trabalho, outros estão desesperados, procurando uma oportunidade. Enquanto alguns reclamam da casa onde moram, outros não têm sequer um teto para se proteger. Isso não significa ignorar os problemas da vida. Todos nós temos desafios, mas existe uma grande diferença entre buscar melhorar e viver reclamando de tudo. A gratidão transforma a forma como enxergamos o mundo. Quando aprendemos a valorizar o que temos, encontramos mais força para conquistar o que ainda desejamos. Bom, hoje, antes de reclamar, agradeça. Agradeça pela saúde, pela família, pelos amigos, pelo trabalho, pela chance de recomeçar mais uma vez. A vida fica mais leve quando encontramos a gratidão. Fica mais leve quando trocamos a reclamação pela gratidão. Lembre-se, quem só olha para o que falta, perde a oportunidade de valorizar o que já possui. Bom, e a palavra nos ensina que devemos ser gratos em todas as circunstâncias. Muitas vezes, sem perceber, passamos mais tempo reclamando do que agradecendo. Reclamamos da luta, das dificuldades, da demora, das respostas e de até as bênçãos que ainda não chegaram. Mas Deus nos convida a mudar o nosso estilo, a mudar a nossa atitude. Quantas vezes reclamamos da comida que temos, enquanto muitos não têm nada para comer? Quantas vezes reclamamos do trabalho, enquanto tantos procuram uma oportunidade?

0: Quantas vezes reclamamos da nossa vida, esquecendo que ela é um presente de Deus. A reclamação enfraquece a fé, mas a gratidão fortalece o coração. Quando agradecemos, demonstramos confiança de que Deus está no controle de todas as coisas, mesmo quando não entendemos o que está acontecendo. E a palavra diz assim: em tudo dai graças, porque esta é a vontade de Deus em Cristo Jesus para convosco. Isso não significa que não teremos problemas. Significa que mesmo em meio às dificuldades, podemos confiar em Deus, porque Ele continua cuidando de você, viu? Todos os dias. Que hoje você, em vez de reclamar do que falta, agradeça a Deus pelo que você já tem. Essa é a mensagem que eu tenho para você, a mensagem para o seu coração. Deus é muito bom, está no controle de tudo. Mas nunca se esqueça, todos os dias, seja grato e seja feliz.
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0: Além de música boa, muita informação para você. 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
2: Rádio Nova, 7:48.
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2: Onde você estiver, bom dia, meus queridos. E aí, tudo bem com vocês? Eu espero que sim, viu? Espero que você esteja bem, espero que você esteja feliz nesta manhã maravilhosa de terça-feira. Terçou, não é mesmo? Bom demais. Claro que você é meu convidado a ficar junto comigo até às 11, viu? Pois é, até às 11 horas da manhã não desliga esse rádio. Na verdade, não desliga o rádio hora nenhuma, tá? Fica com o rádio ligado aí o dia inteiro. Aqui na nossa programação hoje tem o Placar Esportivo com ela, Lorena Correia, trazendo todas as informações sobre a Copa do Mundo. Vamos falar de futebol, Copa do Mundo com a Lorena Correia. Pois é, meus amigos, tem resenha da Nova, muita informação pra você, música boa e claro que tem a sua participação, tem alô na Rádio Nova. Esse é o seu momento de participar aqui comigo. Poxa, eu sei que você fica aí escutando rádio, todo mundo mandando áudio, participando, e você fica só na vontade. Ah, um dia eu queria tanto mandar mensagem lá pro Henrique. Ah, hoje é o dia, pega aí o telefone, adiciona, manda a sua mensagem. Eu sou curioso, viu? Eu quero saber o que você está fazendo, onde você está. Bora participar com a gente. Eu não vou nem falar do frio, né? Eu sempre fico falando aqui, esfriou. Ó, mas pra esquentar essa manhã fria de terça-feira, bora curtir um forró, porque a galera gosta, viu? Meu amigo, 7:50 da manhã, Muriel, já pode? Ou tá cedo ainda? Já pode, né? Tá liberado, pessoal? Apaixonado em tu, Muriel, bora mexer o doce, pra cima!

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0: Muito bem, agora são 8h05. Você curtiu Felipe Rodrigo, Ignora. E vocês já sabem que aqui a informação não para, o agro não para e a informação também não. O nosso quadro Agronotícias. 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
0: Muito bem, uma informação para você: o preço do arroz no varejo acende alerta. Promoções fazem parte da estratégia do varejo para atrair consumidores. A queda nos preços do arroz no varejo

0: ampliado a alerta sobre a pressão enfrentada pela cadeia produtiva. Em um momento de margens comprimidas e dificuldades para remunerar adequadamente os custos em diferentes etapas do setor. Bom, a avaliação é de Sérgio Cardoso, diretor de operações, ao analisar as ofertas que chegam ao consumidor em patamares considerados baixos diante da realidade no mercado. Segundo o diagnóstico apresentado, o setor vive um cenário extremamente desafiador em diversas regiões. As cotações ao produtor giram em torno de R$ 55,00 por saca de 50 quilos, valor apontado como insuficiente para cobrir de forma adequada os custos de produção. Na indústria, a situação é descrita como ainda mais preocupante, especialmente quando se observa a formação de preços do produto já beneficiado. Informações diretamente do agrolink.com. Esse foi o nosso quadro Agronotícias, as principais informações para você, produtor rural. 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
3: Essa música conta a história do fim de um relacionamento, porém com um final diferente. Vem assim, ó.
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0: agora. 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
1: Com você vou até onde, hein? Conta pra gente. É o amor, né, meus amigos? Olha, inclusive, esta semana é a semana dos namorados. Pra você que é casado, você que está amando, tá vivendo um romance, né? Bom, bora participar também do nosso sorteio que tá rolando aí na nossa programação hoje com o Boticário. Dia dos namorados, tem que ficar cheirosão, né? Poxa, rapaziada aí, ó. Passa aquele Malbec, aquele perfume, a mulherada, aquele Lily. Poxa, já pensou? Vai cheirosa. O cara vai cheiroso pro encontro. Que isso, gente. Bora participar com a gente. Lembrando que você vai ganhar um kit promocional, tá bom, pessoal? Vai ganhar um kit promocional, só citei os perfumes aqui, pra você comprar eles, porque eu tenho certeza que você vai ficar bem cheirosão. Vai ficar, ó, fino, tá bom? Mas bora participar, é muito simples para você ganhar esse kit promocional da O Boticário. É só você enviar um print a Henrique. Eu já tô seguindo, então é só mandar um print. A Henrique, eu já tenho um print, então manda o print, tá salvo aí já, né? Então vai lá, manda, quem sabe você não ganha. É porque nós precisamos de saber se você realmente segue o perfil da O Boticário Manhuaçu, se você realmente gosta dos produtos da O Boticário. Então tem que seguir, já pensou? Bora participar com a gente. É muito fácil, muito simples. Agora são 8h33. Manda aí o seu print. Sabe o que é print? Pegou o telefone, ó, tchac, tira uma fotinha, tira uma foto que você segue mesmo o perfil. E bora participar com a gente. Boa sorte. Ah, inclusive, o pessoal ganha mesmo, tá? Ganha mesmo. Semana passada teve o ganhador. Foi a mulher que ganhou. E essa semana, quem sabe pode ser você. Bora participar com a gente. Intervalo comercial, daqui a pouquinho a música volta.
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2: Muito bem, agora são 8h35. Eu falei que o intervalo comercial seria rápido, né? E foi rápido mesmo. Bom, vamos conferir agora. Chegou a hora de ficar bem informado sobre as condições do tempo. Confira agora a previsão do tempo no quadro Tempo e Temperatura. As informações com o professor Rui Brandos Reis, direto da Climatempo.
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4: Nessa segunda-feira, dia 8/6, durante a Operação Cerco Fechado.
5: Olá, bom dia. Sol entre nuvens durante o dia em todos os municípios da Zona da Mata. Temperatura máxima em Manhuaçu, Mojuberi, Alto Jequitibá em torno de 24 graus, 22 graus em Esperança.

0: Terra Feliz, 21 graus em Caparaó. Tempo parcialmente nublado, nuvens médias e altas deverão predominar nesta terça-feira nas regiões do Triângulo Alto Paranaíba, Sul, Centro-Oeste e Central do Estado. Capital Mineira, com sol entre nuvens, temperatura máxima em torno de 24 graus. Previsão de mudança nas condições do tempo na Zona da Mata a partir da tarde de quinta-feira. É uma nova frente fria que vai chegar a Minas Gerais e deverá trazer chuvas para a região. Direto da Clima Tempo, Rui Brandos Reis.
1: Nessa segunda-feira,
2: muito bem, epa, desculpa pessoal, entrou um áudio aqui sem querer errado. Ó, conferindo agora em Manhuaçu, nesse exato momento, está 16 graus, o céu está nublado e a máxima para hoje é de 23 graus. Esse foi o nosso quadro Tempo e Temperatura.
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0: Muito bem, agora são 8h51. Você curtiu Calcinha Preta? Você não vale nada, mas eu gosto de você. Pois é, ó. Terça-feira, né, galera? Nesse clima de Calcinha Preta, animando a nossa manhã, nós seguimos aqui atendendo todas as participações. Claro que eu quero que você participe comigo. Pega aí o telefone, mande a sua mensagem. Pode ser aquela mensagem de texto, pode ser o seu áudio. Enfim, aqui quem manda é você. Me conta. E aí, foi trabalhar hoje? Tá trabalhando? Ah, tá na obra. Ah, tá em casa, tá sofrendo por amor. Dia dos Namorados tá chegando. E aí, eu quero saber, será que a turma... Será que tem gente que vai passar o Dia dos Namorados sozinho, gente? Não é possível. Sério, que isso? Não tem nenhum... Nem pra esquentar o pé. Nesse frio, gente. Tá dormindo sozinho no frio, não tem nem ninguém pra esquentar o pé. Ai, meu Deus do céu. Bom, conta pra gente, eu quero saber... Bora participar, manda aí, quero também saber qual é a música que você tá a fim de curtir. Pode pedir, aqui quem manda é você. Se você ainda não tem o nosso WhatsApp, adiciona, anota aí, vai.
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0: Muito bem, simbora atender as participações dos melhores ouvintes desse Brasil. Quem tá comigo, bom dia. Solta a sua voz, meu parceiro. E aí, cara, bom dia, bom dia.
3: Fala, meu amigo Henrique.
0: Fala, meu amigo.
3: Bom dia, beleza?
0: Bom dia.
3: Aqui é o Matheus.
0: Fala, Matheus.
3: Aqui, toca pra nós, hein?
0: Com a música.
3: Aqui, meu amigo. Aquela música do Jorge Matheus, Pergunta Boba. Estou ligadinho aqui com a melhor. Abraço, meu amigo.
0: Aí sim, deixa comigo, valeu. É cantada boba, mas tá tudo bem, viu? Cantada boba, pergunta boa, tudo boba. É, a gente sabe qual foi a intenção. Um abraço pra você, meu parceiro, tamo junto. Ele é fã do Panda também. Daqui a pouquinho vai rolar uma outra, Matheus, do Panda pra você, viu? Quem tá na sintonia, bom dia, Lilian. Oi, Lilian. Lilian Patrícia Dias está participando com a gente. Muito obrigado pela sintonia, Lilian. Um abraço também para o André. Oi, André. André de Carvalho participando com a gente aqui no centro de Manhuaçu. Rodrigo Viana, lá no bairro Matinha, tá participando, tá na sintonia. A Angélica, lá no bairro São Jorge. Oi, Angélica. Tudo bem, mulher? Bom dia pra você, Angélica. Meu amigo Luiz, fala comigo, Luiz Manuel, no bairro Santana. Tá na sintonia participando com a gente. Valquíria, e aí, mulher? Bom dia, tudo bem? Lá em Santo Amaro de Minas. Oi, Valquíria. Henrique, gosto muito dos produtos da O Boticário. E ela já segue o perfil. Boa, O Boticário Manhuaçu. Aí sim, um abraço pra você, minha amiga. Tamo junto, viu? Valeu, ótimo dia. Quem tá na sintonia participando é ele, o Sérgio, lá do bairro Lajinha. Fala, Sérgio. Bom dia, meu parceiro. E aí, tudo bem? Henrique, me coloca aí nesse sorteio, viu? Opa, deixa comigo. Boa sorte pra você, Sérgio. Ah, mandou o print, tá seguindo aqui. Aí sim, boa sorte. Agora tem que torcer, meu amigo. Valeu, Sérgio. Ah, minha amiga tá participando, bom dia, é a Meile Maria. Olha aí, ó, tá vendo? Henrique, bom dia, eu sou a ganhadora da semana passada, fui eu, Henrique. Aí, tá vendo, pessoal? A Meile Maria, ela mandou aqui, ó, só pra confirmar que foi ela mesmo. Então, é real, a galera ganha, de verdade. Ela mandou o print certinho, ela tirou o print e mandou. Aí, ó, sempre ligada na Nova FM, Henrique, um abraço aí pra você. Pronto, pessoal, a sortuda foi a Meile Maria semana passada e hoje pode ser você, quem sabe? Boa sorte, viu? Ela tá querendo participar de novo. Ô, mulher, será que você tem tanta sorte assim pra ganhar duas vezes em seguida? É, boa sorte, tem que participar também, né? E o meu amigo... Fala comigo, meu parceiro. Bom dia.
4: Henrique Souza, bom dia, bom dia. O Chico Cabeção do São João do Manhuaçu.
0: Fala, Chico Cabeção.
4: Amarraram uma ferragem dentro de um buraco ali.
0: Ih, rapaz.
4: Tá no sofrimento danado.
0: Que isso, Gabriel?
4: Vai doar do Costa pra ele aí.
0: Ah, deixa comigo.
4: Mandou um alô pro Fula.
0: Ah.
4: Que largou a obra e foi pra uma café.
0: Que isso?
4: Não tô entendendo esse menino.
0: Como assim?
4: Um alô pro Valdeci Pikachu da Pão da Aldeia, meu parceiro, sangue bom. Valeu, valeu. Esquece do Eduardo Costa não, hein?
0: Claro, toma, deixa comigo. Aí.
4: Tchau, obrigado.
0: Tchau, obrigado. Valeu. Ô, meu amigo, ô Chicão, ô Cabeção, cara, então o Chula largou a obra pra trabalhar na roça, na colheita do café. Gente, alguém conhece? Será que tem mais alguém que fez isso? Se tiver alguém aí na sua obra, aí no trabalho, Henrique, eu conheço o fulano de tal, fala o nome dele, manda um abraço pra ele também. Quem sabe ele tá na roça agora, na colheita do café? Quero saber, o Chula já soltou ali, largou a mão da obra, não quis saber não, foi pra colheita do café, meu amigo. Foi pra roça, pra lida, tá certo, né?

É, cada um é cada um. Mas eu quero saber, será que tem alguém aí na sua obra? Tem alguém aí no seu trabalho? Henrique, meu amigo, rapaz, ele saiu, nunca pegou na máquina pra pôr café e tá na roça. Conta pra gente, eu quero saber. Então, já que ele pediu uma música apaixonada do Eduardo Costa, olha, essa aqui é pra aquela pessoa que tava naquele relacionamento narcisista, sabe aquela pessoa que tava no relacionamento tóxico e aí, graças a Deus, não tá mais? Fala pra ela o seguinte, ó, a fila já andou, simbora, 8h57.

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2: Muito bem, bom dia em dose dupla, viu? É o bom dia, agora são 9:03, é porque ela já tá aqui, pessoal. Aqui, ó, cornetando aqui antes de começar o programa, eu acho que ela tá bem ansiosa. Eu não vou nem perguntar quantos dias que faltam, porque agora tá fácil, né?
0: Agora faltam dois dias.
2: Dois dias. Bom dia, Lorena Correia, tudo bem?
0: Bom dia, Henrique. Bom dia pra todo mundo que tá com a gente hoje nessa manhã gelada.
2: Que manhã fria, viu? Meu Deus do céu, você tá com três blusas aí, é verdade?
0: É verdade, três blusas.
2: Três blusas de frio.
0: Duas calças, aquelas.
2: Isso, gente, três meias. Bom, e aí, vamos falar sobre o que hoje?
0: Vamos falar hoje sobre... brasileiros estreando antes da seleção brasileira na Copa do Mundo. Ah, sabia que isso é possível?
2: Não sabia.
0: Pois é, eu vou te contar daqui a pouco. E sobre o amistoso da seleção feminina também contra os Estados Unidos hoje.
2: Muito bem, esse é o Placar Esportivo com ela, Lorena Correia, trazendo todas as informações, especialmente sobre a Copa do Mundo, também ela conta tudo. 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
0: É, galera, já estamos entrando no clima da Copa do Mundo, faltando esses dois dias aí para a estreia
2: pois
0: da Copa, né? E aí tem brasileiro que vai entrar em campo mais cedo do que a seleção brasileira. Porque no jogo de estreia da Copa do Mundo, a abertura entre México e África do Sul vai ter como árbitro o brasileiro Wilton Pereira Sampaio.
2: Olha, legal.
0: Vai apitar essa abertura da Copa do Mundo às 16 horas, né, na quinta-feira. E os auxiliares dele também são brasileiros. O Bruno Pires, também de Goiás, e o Bruno Bochilha, do Paraná, que vão comandar a estreia da abertura da Copa do Mundo. Tão chique.
2: Será que é um sinal que começou assim, tem um brasileiro começando? Será que esse ano vai ser, gente? Ai, meu Deus.
0: Tudo, brasileiro. Eu gosto que tudo
2: gosto
0: pra você
2: de...
0: tá virando sinal, né?
2: É claro, a gente tá na expectativa. Será,
0: entendi,
2: gente?
0: Não sei se isso aí é um sinal, a não ser que nem a gente fez nas... Olimpíadas aqui do Brasil, de torcer pro árbitro. Talvez, entendi, a gente tenha que fazer isso nessa Copa do Mundo,
2: calma,
0: depois
2: aí,
0: que o Brasil sair.
2: Não, calma.
0: Mas estamos aí, né? Já tem aí o brasileiro entrando em campo antes da seleção. Gente torce para que ele faça um bom jogo, né? Passe despercebido aí, para não gerar polêmica,
2: por favor, né? Representa o Brasil.
0: É, pelo menos a gente fingir que a arbitragem brasileira é de boa qualidade na Copa do Mundo.
2: Não, para com isso. A nossa arbitragem no Brasileirão, nos campeonatos aqui, são ótimas.
0: Maravilhosa, que isso.
2: Que isso, gente.
0: Nessa quinta-feira a gente também vai ter o jogo entre Coreia do Sul e República Tcheca, que também é do grupo A da Copa, às 11 horas da noite, para os corajosos que vão aguentar ficar acordados.
2: Pois é,

0: dúvida. Sexta-feira tem que trabalhar, hein, galera?
1: É, e aí essa estreia, não só da seleção, mas também do nosso árbitro, Wilton Pereira. Legal. Sampaio. É, da Copa Masculina vai ser isso hoje. Vocês vão ter que se contentar com a arbitragem, porque a seleção Calma. Brasileira continua na preparação. Sem muitas novidades, tá. Neymar ainda não vai a campo.
0: Ih, rapaz. É,
1: o Ederson acabou de chegar aí pra ocupar a vaga do Wesley. Então,
0: essas são as últimas.
1: Tudo devagarzinho na Entendi. Seleção masculina, né?
0: Tá bom.
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1: E também hoje, a nossa seleção brasileira feminina entra em campo às 9:30 PM para enfrentar os Estados Unidos lá em Fortaleza. Esse é o segundo jogo que nem a gente estava falando, Sim. né? Jogou no sábado e venceu por 2-1. E a seleção brasileira pode emendar 3 vitórias seguidas aí em cima Olha. Da seleção dos Estados Unidos, o que seria um ótimo parâmetro,
0: Bom
1: uma
0: resultado,
1: ótima,
0: né?
1: Ótimos resultados em sequência para a seleção feminina, que se prepara para a Copa do Mundo, que vai ser realizada no Brasil no ano que vem. Eu não vou cansar de falar isso, que a Copa do Mundo é no Brasil em 2027. E para aproximar a seleção desse público também, né, realizando os amistosos aqui no Brasil e podendo emendar essa terceira vitória em cima da mais tradicional seleção feminina de futebol.
0: Pô, isso é Brasil jogando em casa, então, no futebol feminino. Hoje, boa sorte, né? Vamos lá, eu acho que vai ser 2-0.
1: Vamos emendar aí essa vitória. Eu não vou dar placar, porque eu zico, né, a seleção. Então, a feminina não posso fazer isso, porque é a minha preferida.
0: Meu Deus.
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1: É, hoje foi de levinho o nosso informe.
0: Tranquilo,
1: aqui,
0: né?
1: Entendi, é, bem devagarzinho, bem tranquilinho nessa terça-feira. Amanhã a gente volta com mais.
0: Tá bom, manda um abraço pra dona Margarete, que ela falou assim: bom dia, Lorena, tudo jóia? Eu estou aqui acompanhando, eu vi todos os seus vídeos. Ela deve acompanhar o portal Tribuna do Leste. Enfim, é ela mesma, é a jornalista lá do Tribuna do Leste. Manda um abraço pra ela, então.
1: Bom dia, dona Margarete. Obrigado por acompanhar a gente aí. Continua com a gente também nas redes sociais do Tribuna, viu? Porque tem o Instagram da Nova, mas tem o Instagram do Tribuna também, hein, gente?
0: É isso
1: Vai
0: aí.
1: Lá seguir.
0: Boa. Lorena, muito obrigado. Um bom dia pra você. É uma manhã de muito frio, né?
1: É,
0: amanhã tem mais.
1: Amanhã a gente volta com informação quente pra esquentar o dia
0: da semana. Tá certo, é isso aí. Esse foi o Placar Esportivo com ela, Lorena Corrêa.
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1: Olha, sinceramente, eu acho que eu tô me deixando levar um pouco pela expectativa, mas me liga depois. 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Acho que a gente precisa conversar, né?

pedir desculpa se eu te fez entender tudo errado, tá ligado? 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

0: Muito bem, 9h25, você curtiu? Sucesso MC Cabelinho com Glória Groove. Nossa música tocou. Bom, e a galera segue participando, deixa eu ver quem tá comigo, os melhores ouvintes desse Brasil. Solta a sua voz aqui no WhatsApp do Bom Dia Nova, fala comigo. Bom dia, galera, é demais. Minha amiga Carmelita, oi mulher, bom dia Carmelita, tudo bem?
1: Bom dia Henrique Souza.
0: Bom dia.
1: Carmelita diz, bairro Colina. Eu amo os produtos do Boticário.
0: Ah, é?
1: Me coloca no sorteio aí, Henrique.
0: Tá bom, mulher.
1: Que Ursa Maior, Ursa Nova, FM.
0: Aí sim, um abraço pra você, Carmelita. Ela que mora lá no bairro Colina, participando com a gente. Muito obrigado. Valeu. E ela falou que gosta, eu amo os produtos da Boticário, Henrique. Luciana tá participando com a gente no bairro Pinheiro. Bom dia, bom dia. A minha amiga Amanda Sattler. Oi, Amanda. Henrique, coloca aí uma música da Luísa Martins. Boa, qual música da Luísa Martins? Ô, Amanda, pode ser qualquer uma da Luísa Martins? Tem uma que você gosta muito? Me conta, quero saber.

0: Um abraço pra você, viu, Amanda? A minha amiga também tá na sintonia, Silvânia. Oi, Silvânia, lá no Córrego Santa Clara. Legal, Santa Clara, Mãe Açuzinho. A minha amiga Claudiana Aparecida, no bairro Sagrada Família, tá participando com a gente. Muito obrigado. Um bom dia pra Cássia. Oi, Cássia Arruda. Tudo bem, mulher? Bom dia, boa sorte pra você, Henrique. Tô seguindo. Júlio César. Alô, Júlio. Bom dia, Julião. Obrigado pela sintonia. Tamo junto, viu? Que Deus abençoe seu dia, Júlio. Valeu, meu amigo. Bom dia também para o Gilmar Mendes. Alô, Gilmar Mendes. Bom dia. Obrigado pela sintonia, viu, Gilmar? A Márcia Cândido, lá do Santa Luzia. Henrique, toca aí Gustavo Lima, Rosas, Versos e Vinhos. Ofereço para as minhas amigas e para você, Henrique. Bom dia, bom dia. Valeu, minha querida. Pauliana. Oi, Pauliana. Tudo bem, mulher? Flamenguista, né, Pauliana? Bom dia, bom dia. Henrique, eu amo Boticário. Sou aqui do Engenho da Serra e quero participar do sorteio. Boa sorte pra você, viu, minha querida? Pauliana Souza tá na sintonia, participando. Ô, Pauliana, depois manda aí, mulher, qual é a música que você gosta de curtir? E aí? Olha, sertanejo, samba, pagode, piseiro, forró. Manda aí que eu quero saber qual é a música que você tá afim de curtir hoje, viu, Pauliana? Um abraço pra você e pra todo mundo aí no bairro Engenho da Serra. Legal, a galera tá participando mesmo, viu? Ó, a minha amiga mandou aqui também, deixa eu ver. Bom dia, Maria Carolina. Oi, Maria Carolina. Lá no Coqueiro Rural em Manhuaçu, Henrique, gostaria de escutar Simplesmente Acontece, do Péricles. Com a participação da Ana Castela, vou oferecer para todos os ouvintes e para você aí na Rádio Nova, Henrique. Eu sou apaixonada também nos produtos da Boticária. Ah, legal. Gostei da música, viu? Ana Castela com Péricles. Ah, essa música tá um sucesso. Música nova. Bora colocar aqui pra turma, pra galera conhecer, né? Música boa. Um abraço, minha querida. Ó, a Pauliana pediu também Shakira. Coloca aí, Henrique, Dai Dai. Legal. E deixa eu ver. Olha quem voltou, gente. Quem voltou lá em São Pedro do Havaí, que deve estar quentinho aí em São Pedro do Havaí, hein? Fala a verdade. Bom dia, Flávia Pereira. Tudo bem? O que está acontecendo? O frio espantou, mulher. O frio te espantou aí? O rádio parou de funcionar? O que está acontecendo? Você não apareceu aqui mais, hein? Eu tô de olho, viu, sumida? Tá gripada não, né? Não pegou gripe, não. Resfriado, nada disso. Tá todo mundo bem aí na sua casa, todo mundo com saúde. Ah, então tá bom. Aí sim, muita saúde pra vocês, viu? E bora esquentar, na casa dela deve ter aquele aquecedor, porque ela é chique, tá, gente? Ela é patroa. É, ela é patroa, na casa dela deve ter aquecedor, tudo quentinho, lareira. É, tomando um cafezinho de manhã, acorda 4 da manhã. Tá vendo? Henrique, sumida, mas tô aqui todos os dias ouvindo. Mês de junho, correria. É porque eu alugo vestido de quadrilha. Aí já viu, né, Henrique? Nessa época a gente trabalha muito. Ah, legal. Só nessa época. Tá trabalhando muito, mulher. A quadrilha, esse mês, tem Copa do Mundo, tem quadrilha, tem Dia dos Namorados. É muita coisa. Ai, friaca danada. É, patroa, um abraço pra você, viu? Bom trabalho, mistura tudo. Faz aí um vestido de quadrilha com as cores do Brasil e os corações apaixonados. É porque aí mistura tudo e faz uma festa só, não é mesmo? E bem quente, né? Porque aí em São Pedro da Bahia, minha amiga, é frio, viu? É frio. Ó, tô com saudades das suas fotos que você manda comida. Ela sempre manda toda... Ela ficava fazendo inveja na gente. Olha aí, Henrique, pudim, bolo... É, olha o café da manhã, biscoito. Ela é terrível, tá, gente? Os ouvintes ficam mandando essas coisas gostosas pra gente. Aí não vem, não. Eles não vêm aqui, não. Tem que vir, manda caçarola, manda pudim, é, manda biscoito de polvilho, foto, só foto. Tem que vir aqui também, é, e trazer pra gente. Ó, intervalo comercial rapidão e daqui a pouquinho a música volta, já já.
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0: Jorge Mateus, Onde Haja Sol. Agora são 9h45. Você curtiu só sucesso, música boa, Shakira, Dai Dai, Péricles com Ana Castela, Simplesmente Acontece. Agora, Jorge Mateus, Onde Haja Sol. Inclusive, eu tô esperando, viu? Eu tô esperando esse sol aí, ó. Eu tô indo pra onde tem sol mesmo. Vou pra onde... Onde Haja Sol. Deixa eu mandar um abraço pra essa galera aqui, rapidão. Minha amiga Maria da Glória, lá da Serra do Sacramento, Serra do Ouro. Bom dia, mulher. Henrique, como faz pra participar? Vânia Lúcia. Oi, Vânia, do bairro Nossa Senhora Aparecida. É isso mesmo, mulher. Tirou print, seguiu lá no Instagram? Pronto, já está participando do sorteio da O Boticário, viu? Boa sorte pra você. Maria da Piedade Ribeiro Santos também está na sintonia, participando, seguiu certinho, valeu. Meu amigo tá na sintonia participando. Bom dia, solta a sua voz. E aí, meu amigo, fala comigo.
1: Bom dia, Henrique, tudo bem, meu querido?
0: E aí, Richard?
1: Queria mandar um abraço aí pra equipe da rádio.
0: Ah, valeu, um abraço pra todo mundo aí, tamo junto, valeu.
1: Mandar um abraço aí pro pessoal da Nivelar, lutar pelo que
0: é uma música. Ih, peraí, rapaz.
1: E eu queria pedir uma música do Charlie Brown Jr., lutar pelo que é meu.
0: Ah, legal.
1: Pra todo mundo aí que tá correndo atrás dos seus sonhos.
0: É verdade.
1: Um abraço, irmão.
0: Um abraço pra você, Richard Guerra, de Alto Caparaó, tá muito frio aí, meu amigo. Com certeza, né? Um abraço, tamo junto. Rose. Oi, Rose. Bom dia pra você, minha querida. Pra Rose, pra Denise, pra todas vocês, um excelente dia. O Tiagão. Alô, Tiago Ferreira. Bom dia, Tiagão. Henrique, queria aquela música Cópia Proibida. Pra mim, é a Débora. Pra mim, a Débora. Aí de Manhuaçu, saudade dela. Ela tá sempre ligada. Valeu, Tiagão. Olha só aí, Débora. O nosso amigo Tiago Ferreira tá mandando essa música pra você, Cópia Proibida, do Léo Foguete. Um abraço, ótimo dia. Olha só, oi, Sol. Solange, mulher, fala comigo, e aí?
2: Bom dia, Henrique.
0: Bom dia.
2: Solange do bairro Lagego. Mandar um
0: tudo
2: alô
0: bem,
2: pro
0: mulher?
2: Meu esposo Eduardo.
0: Eduardo.
2: Minha filha Samire. Dos pessoal que tá lá na padaria, fome do pão, mexendo doce.
0: Mexendo doce, verdade.
2: E
0: mais alguém?
2: Pra todos vocês da rádio, pra todo recalcado que toma
0: que
2: conta
0: isso?
2: Da minha vida, que não tem nada pra fazer.
0: Meu Deus, calma aí, mulher.
2: Avisar pra eles que os boletos chegaram, hein, cambada de recalcado. Oh,
0: calma aí, mulher.
2: Tchau, obrigado.
0: Meu Deus do céu, me ajuda aí. Depois dessa, eu vou ter que ir pro intervalo comercial.
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0: Gustavo Lima, Rosas Versus e Vinho. 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Intervalo comercial, já já tem mais.
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0: Agora são 10 horas.
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0: tá tudo nublado, tá frio. Agora, em Alto Caparaó, o meu amigo mandou uma foto do céu. Ele tá trabalhando, tá na obra. E falou que lá em Alto Caparaó, Henrique, o sol tá estalando aqui, meu filho. Rapaz, esse sol, manda esse sol aqui pra cidade, viu? Tirou a foto do céu, o sol tá estalando hoje, na muleira, durante o trabalho, né? De noite aí não brinca esse serviço não, viu? Um abraço, valeu, obrigado pela sintonia, tamo junto. Fiquei com inveja agora, hein? Rapaz. 10:08, quem está participando comigo é a Sônia Regina. Oi, Sônia, bom dia, mulher. A Marta Lopes também. Oi, Marta. Aqui em Manhuaçu, no bairro Nossa Senhora Aparecida, Lúcio Souza. Fala comigo, Lúcio. Bom dia. Ricardo Júnior. Fala, Ricardo. Bom dia, bom dia. A minha amiga Vanessa. Oi, Vanessa. Bom dia. Tudo bem? Vanessa Cavoli. É isso? Acertei? Vanessa Cavoli. Que chique, hein, mulher? Que sobrenome é esse, hein? Vanessa Cavoli. Ou Cavoli. Sei lá. Sem nem pronunciar essa coisa chique aí, não. Mas tá participando do sorteio, Vanessa. Boa sorte pra você, viu? Ó, meu amigo mandou áudio, já sabe, né? Quando ele manda áudio, se prepara. MC Bahia, é o Thales. Fala, Thales. Bom dia. Salve, salve, meu amigo. E aí,
1: bom,
0: cara?
1: Henrique com MC Thales aí.
0: Fala comigo.
1: O pau tá quebrando aqui na obra, que mal feito abraço.
0: É demais.
1: Você tá doido. Mandar um abraço pro geral do Manhuaçu aí, pro Otávio, pro Quarto, todo mundo, geral mesmo. Toca aqui barulho da pisadinha pra nós aí, pra ver se descongela o esqueleto, que o esqueleto tá duro.
0: Você tá doido? Fica difícil. Agora eu vou te defender. Ô, Thales, assim fica difícil de trabalhar, né, cara? A gente até tenta, né? Tem que querer, vamos querer, né? Fica difícil assim. É, nesse frio. É, não é possível que tenha alguém que tá querendo muito assim. Né? Vou trabalhar agora nesse frio. Agora tem gente que vai pra academia é 5, 6 horas da manhã. Eu vejo o pessoal correndo na hora que eu tô vindo trabalhar, pro rádio. Tô vindo pra rádio, tem gente correndo, meu amigo. Sem blusa de frio. Essa pessoa tá bem? Será que tá tudo bem? Gente do céu, um horário desse não é possível. E tem gente que vai na academia, vai de moto, pega a moto, vai de moto pra academia. É, chega lá na academia, vai de bobeira assim, faz ali o treino, treinão. E não sente frio não, viu? É, quem pode, pode. Tá certo. Bom, quem tá na sintonia, tá na obra. Meu amigo, fala comigo, meu. Ó, oh, rapaz, você mandou mensagem aqui, só que aí subiu as mensagens. Ô, Marcos, e aí, cara, bom dia.
2: E aí, que é o Marquinho na voz?
0: Fala comigo.
2: Passou na construção civil.
0: E aí,
2: estamos,
0: cara?
2: Aqui no Jaú aqui, né? Nas alturas aqui.
0: Ih, nas alturas dele.
2: Toca pra nós uma moda bacana com o alemão do forró, oferecer pro nosso amigo Edivaldo, nosso amigo... Nosso amigo Burrinho.
0: Edivaldo?
2: E...
0: Que isso?
2: Nosso amigo Giovana, mas não, nós fomos pra café também, rapaz. Nós estamos aqui sofrendo aqui,
0: né?
2: Giovana, de Pirona.
0: De Pirona? Foi pegar café.
2: Aí nós estamos aqui, perdido aqui, eu, mas meu parceiro.
0: Meu Bora Deus quebrando. Do céu. Ele tá sentindo abração, frio lá na roça.
2: Vou colocar Alfa Sul. Nosso amigo.
0: Ah, tem mais?
2: Gato Magro também. Aguentou não, rapaz. Saiu pra café também, Julesca.
0: Ah, é? O de Pirona e o Gato Magro? Tá certo, a gente segue trabalhando, né? Ó, o Gato Magro e o Dipirona saíram aí da obra pra apanhar café, hein? Tá na colheita do café. Um abraço pra você, meu amigo. Tamo junto, valeu. Ó, a minha amiga Maria Paula, falou que tá indo pro pedal, viu? Ô, Maria Paula, é sério, mulher? Você tá fazendo pedal nesse frio? Gente do céu. Nesse frio, eu só quero ficar em casa comendo arroz doce, canjicão, 3,6 no pé, mulher. Você tá saindo aí pra fazer pedal? É, você tá podendo mesmo, viu? Que é isso, gente? Tá certo. Bom, bora dar uma esquentada então com os Barões da Pisadinha, já que o meu amigo pediu, né? Ele falou que tem que mexer o esqueleto porque tá tudo congelado. Então vamos embora, esquentar esse pé aí, ó. Simbora, bora mexer o doce.

Era só o que tá faltando, viu? Pelo amor de Deus. Que friagem é essa? Meu Deus do céu, era sol. Tá, deu sol, hein? Que horas que o sol vem, gente? Alguém sabe aí, ó, o horário que sai o sol aqui em Manhuaçu? Ó, eu não sei se aí na sua cidade, como tá aqui em Manhuaçu.

0: Agita aí, meus amigos, porque o frio tá demais, é terça-feira, é só assim com Gino e Geno agitando a nossa manhã. Agora são 10h18, intervalo comercial e daqui a pouquinho a música volta. Agita aí, alô Gi, tá aí?
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1: Muito bem, agora são 10h20. Está começando o nosso ranking musical. Quem escolhe a música agora é você. E na sequência são três músicas. São três sucessos que todo mundo conhece. Porém, eu quero saber, na sua opinião, qual é a melhor música. E aí? Será que é a música número 1 ou é a música número 1, Simone Mendes, Direitos Iguais. A música número 2, Belo, Caça e Caçador. E a música número 3, Henrique e Juliano, Amor dos Outros. E aí, conta pra gente, qual é a melhor música na sua opinião? Bora participar, pega o telefone, adiciona aí, ó, 33984-541735. E é só você enviar assim, ó, música 1, música 2 ou a música número 3, a mais votada. Aqui a galera mais curtir vai tocar novamente aqui na nossa programação. Esse é o nosso top 3, melhor de 3, é o top top do Bom Dia Nova. E aí, Simone Mendes, Belo ou Henrique Juliano?
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1: Muito bem, 10h32. E aí, qual é a melhor música na sua opinião? A música número 1, Simone Mendes, Direitos Iguais. A música número 2, Caça e Caçador, do Belo. Ou a música número 3, Henrique Juliano, Amor dos Outros. A melhor música, na verdade, na opinião dos nossos ouvintes. Quem decide são vocês, viu? É você mesmo que decide. Bora participar com a gente. Pega aí o telefone, manda aí música 1, música 2 ou a música número 3.

0: 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Intervalo comercial rapidão, para dar tempo de você pegar o telefone e enviar a sua mensagem, tá bom? E participar também do nosso sorteio, porque daqui a pouquinho tem resultado para você. Ah, e depois eu atendo todo mundo. Quero mandar um abraço para a galera que mandou aqui a sua mensagem no nosso WhatsApp.
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0: Muito bem, 10h44. Thiago York, amei te ver. Bom, e a galera segue participando comigo. Tem um áudio bem legal aqui, ó. A minha amiga, ô Maria. Bom dia, mulher. Maria Paula mandou um áudio aqui, deixa eu ver. E aí, mulher? Maria Paula, bom dia, solta a sua voz aqui no WhatsApp do Bom Dia Nova.
1: Ô, menino, Henrique, deixa eu te falar com você.
0: Fala comigo.
1: Ideia.
0: Ih, mulher,
1: e
0: que
1: se
0: isso?
1: Se eu não pegar minha bicicleta no pedalar, como é que eu vou arrumar? Os ossos vai congelar tudo, rapaz.
0: Que isso, mulher?
1: Tem que pedalar.
0: Mas cedo,
1: tem
0: tão cedo.
1: Tem que levantar e
0: que
1: botar pra quebrar.
0: Ih, rapaz.
1: O corpo tem que ficar no movimento, meu cara.
0: Ai, tô lascado.
1: Bora arrumar a bicicleta aí, partiu, ué.
0: Aí sim, um abraço pra você, minha amiga, ó, Maria Paula, é porque ela mandou uma foto da bike dela e ela faz pedal cedo, gente. Aí tá certo, né, mulher? Um abraço pra você, minha querida. Dona Penha também. Oi, Dona Penha, bom dia.
2: Oi, Henrique, aqui é Dona Penha.
0: Tudo bem com a senhora?
2: Tava
0: fala
2: lá
0: comigo.
2: Pro Rio de Janeiro, fiquei uma semana pra lá, cheguei ontem.
0: Ai, a senhora tava chique demais?
2: Tava doido pra me enxergar, me escutar essa voz maravilhosa
0: sua. Ah, que isso, muito
2: foi
0: obrigado.
2: Com meu filho, sabe, trabalho lá e vai fazer pagamento, agora
0: entendi.
2: Eu voltou pra terminar a colheita de café.
0: Tá certo, aí sim,
2: e
0: tem que trabalhar.
2: Hoje eu tô aqui cuidando, lavando roupa ali, escutei aquela mensagem sua.
0: A mensagem do dia?
2: De manhã que você faz todo dia. Ah, ai, que mensagem.
0: Que bom que a senhora gostou.
2: Eu sou assim, doidada,
0: que
2: sabe?
0: Isso? Por quê?
2: Na hora que eu até machuco, tanto acabar o serviço depressa.
0: É.
2: Mas vou parar, tô escutando essas mensagens lindas agora.
0: É verdade,
2: pedindo a Deus,
0: mulher.
2: Pra Deus me dar calma.
0: Isso
2: sabe?
0: Mesmo. Tem que manter a
2: e
0: calma.
2: Aí, como é que tá aí? Tudo bem?
0: Tudo ótimo por aqui, graças a Deus.
2: Filhinho, como é que tá?
0: Todo mundo
2: você?
0: Bem.
2: Manda uma música bonita aí pra Dona Penha.
0: Deixa
2: tá
0: comigo, Dona Penha.
2: Fica com Deus.
0: Com
2: um
0: Deus, mulher.
2: Pra Dona Penha.
0: Um abraço, viu? Ótimo dia pra
2: no
0: senhora.
2: Rio de Janeiro, Henrique. Tá um frio igual aqui mesmo. Além disso, ainda tá chovendo ainda.
0: Olha só.
2: Três dias de chuva lá de
0: meu
2: direto.
0: Deus
2: aí todo dia de manhã caiu uma pancadinha de manhã.
0: Nossa, meu Deus.
2: Mas o frio tá direto, igual aqui mesmo.
0: Então tá bom. Um abraço pra senhora, minha querida Dona Penha. Bom dia. Ó, Amanda. Oi, Amanda. Bom dia, mulher. Amanda Oliveira tá participando, mandou áudio hoje. Ela trabalha, tem dois empregos. Ela aparece, tem dia que aparece, tem dia que não, né, Amanda? Mas tô de olho, hein, mulher? Bom dia, fala comigo.
3: Oi, Henrique.
0: Oi.
3: Bom dia, tudo bem?
0: Tudo ótimo.
3: Bora mexer o doce, meu filho.
0: Bora, mulher.
3: Aqui, a Gi vai sacudir o esqueleto, sábado.
0: Sábado?
3: Chama.
0: Por quê? Ih, aí, soltou aí, saiu... Mas como? Aonde que vai ser? Só soltou assim? Oh, meu Deus. Ô, Amanda, termina de contar. Eu quero saber quando, onde, com quem. Conta pra gente, mulher. Que evento, que rolê que é esse que vai acontecer sábado? Você vai estar com ela também, né? É, tá de olho. É isso aí, tem que curtir mesmo. Leva ela pra se divertir. Ah, um abraço, minha querida. Maiara Benevito também participando com a gente. Muito obrigado. A galera mandando mensagem aqui. Legal demais. Bom, intervalo comercial, depois no intervalo tem a música mais votada e também tem o resultado do sorteio já.

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1: Muito bem, 10h50 e a galera escolheu a música mais votada hoje. Sabe qual foi? Foi ela, a música número 1. Direitos Iguais, e você vai curtir agora.
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1: Muito bem, hoje a participação premiada acontecendo é com a nossa querida O Boticário. 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Lembra que era fácil participar? Era só enviar o print, era só tirar um print e simples assim, nome completo, endereço e print. Seguindo, claro que tem que seguir o Instagram, né? Bom, a nossa produção já fez o sorteio. Quem será que vai levar pra casa, hein? Quem será? Quem será? Meu Deus do céu, tá aqui já, deixa eu ver. Parabéns ao nosso querido Leonardo Gomes. Parabéns, Leonardo Gomes, do bairro Bela Vista. Ele tirou o print, seguiu o perfil, fez certinho. Parabéns, meu amigo. Que cara sortudo, viu? Legal demais. Agora você, quem não ganhou, não fica triste não, tá? Oh, para com isso. Fica triste não. Ah, é porque tá rolando outros sorteios. Inclusive, tá rolando o sorteio dos namorados.

0: namorados. Um jantar romântico e um buquê de flores de rosas vermelhas. Então bora participar com a gente. Hoje a sorte estava com ele, Leonardo Gomes, do bairro Bela Vista. Parabéns, Leonardo! Você ganhou! Aí sim!
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0: Muito bem, chegamos ao final do nosso programa. Eu quero agradecer a todos que participaram, mandaram mensagem. Teve uma galera que mandou: ah, que pena, Henrique, eu não ganhei. Ô mulher, continua participando, quem sabe na próxima, viu? Sempre tá rolando sorteio, mas tem que ficar ligado na nossa programação, tá bom? Muito obrigado, valeu. Segue o nosso perfil lá, 9FM88, dá aquela moral pra gente. Um abraço pra minha amiga Mônica lá em Moimirim. Oi, Mônica. Henrique, o frio tá de lascar, viu? É o frio do Alasca, tá de lascar mesmo. Um abençoado dia pra você também, minha querida. Bom, bora mexer o doce, pessoal, que daqui a pouquinho tem o Orelhão da Nova. E eu volto ainda hoje, mas o Bom Dia Nova só volta amanhã. Eu vou ficando por aqui, muito obrigado pela sua sintonia, pela sua participação e até daqui a pouquinho. Tchau, tchau, pessoal, fica com Deus, fui!

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5: Onze horas, sete minutos, tá começando mais um Orelhão pra você. Orelhão. Está no ar o momento mais esperado do seu dia. Começa agora o Orelhão, seu canal direto com a comunicação, muita descontração, muita alegria, muito alto astral no microfone, trazendo energia contagiante. Sou eu, Adriano Dias, estou chegando para fazer parte da sua manhã. Até as 3 da tarde eu vou junto com você no 98454-1735. Para você participar, mandar o seu recado, mandar o seu abraço, mandar o seu alô, o seu bom dia, o seu boa tarde, porque a alegria aqui contagia todos. Agora é 11 horas 7 minutos, 11 e 7. Estávamos acompanhando Bom Dia Nova com Henrique, que volta amanhã a partir das 7.

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2: É, aluguei um lugarzinho, pequenininho, mas eu acho que você vai gostar.

0: legal demais esse detalhe bobo da Simone Mendes. Vou pro Sereno, Canela de Pedreiro, abrindo com Zé Felipe, Telzinho e o Rafinha RSQ, meu neném. Olha, agora 11h16 aqui na Nova. Esse é o Tiragosto. Como é que tá aí? Tá bom demais? Então, esse é o Tiragosto do Orelhão. Isso tudo e muito mais vai rolar pra você nessa manhã gostosa, hoje dia 9 de junho de 2026. Boa terça-feira pra você ligado, você interligado, curtindo o Orelhão da Nova em 88.3. Pode participar, claro que pode, a partir do meio-dia, 98454-1735. Para você participar com a gente, mandar ver aqui no programa, o pediu tocou daqui a pouco, eu atendendo a sua participação.
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0: Olha, todo mundo ligado, todo mundo conectado em 88.3, curtindo o Orelhão da Nova. Vem você também. Hora certa pra você, 11 horas mais 21 minutos, 11:21.
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2: Aí, Júnior, o que será que tinha naquele áudio, hein, meu irmão?
3: César, eu também quero saber, velho.

0: vai sair de casa, saiba que a máxima hoje pode bater 24 graus. A mínima, à noite, pode chegar a 9 graus. Você está ouvindo a Nova? Tá ligado com a gente? Manda aí a sua cidade. Está frio? Como é que tá o tempo aí? 984-54-1735. Lembrando que a partir do meio-dia, pediu, tocou a sua participação. Vamos aquecer essa manhã de terça-feira, início de tarde, porque o clima tem que ficar gostoso aqui na Nova FM, claro, com a sua participação.
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3: É isso aí, 11 horas 35 minutos, 11h35, Resenha da Nova. E se você não quer aparecer, não vacila. Você que é famoso...
4: Olha só.
3: Ah, porque, ó... O caderninho do Henrique tá ali, ó, recheado de nomes.
4: Pois é, meu amigo. E aí, Adriano, bom dia.
3: Bom dia, Henrique.
4: Bom dia pra você, bom dia pra galera que tá curtindo aqui o Orelhão. Seguinte, meu amigo, bora falar dos famosos.
3: Isso.
4: Porque Copa do Mundo tá chegando e não só sobre futebol, mas os bastidores. Porque agora muita gente vai viajar lá pros Estados Unidos pra acompanhar. E já tá rolando perrengue chique, tá? Sabe aquele perrengue chique que só gente que tem muita grana passa? Ó, a Virgínia Fonseca já viajou para os Estados Unidos, já está lá porque ela vai fazer um novo desafio aí na televisão, no programa do Luciano Huck, né? O Domingão com o Huck. Ela vai estar nos estádios, lá nos estádios, gravando os conteúdos sobre a Copa do Mundo nos Estados Unidos.
3: Sim.
4: Só que o perrengue já começou. Ela mostrou nas redes sociais que passou um momento difícil lá em Nova York. O pneu furou.
3: Que isso?
4: Ela saiu, né? O que aconteceu? Ó, primeiro contratempo é que ela estava assistindo uma partida da NBA, uma partida de basquete. Aí ela foi voltar pro hotel e o carro que estava transportando ela e os seus amigos ficou parado porque o pneu furou. Um dos pneus furou, meu amigo. É, perrengue chique, né?
3: Mas
4: pneu furou em Nova York.
3: Que podia
4: claro, que
3: pneu.
4: A galera foi lá e já resolveu rapidamente. Aí, o perrengue continua, porque quando ela chegou no hotel, ela pegou ali aquele cartão. Pra quem já ficou em hotel, sabe que tem um cartãozinho que você coloca na porta, não é uma chave, né? Quando ela tentou entrar no quarto, o cartão não estava funcionando.
3: Nossa.
4: Era o segundo perrengue da noite. Ela iria até sair depois. Ela resolveu nem ir fazer a farra dela e ir pro rolê dela, não. Ela falou assim, gente, ó, já tá dando tudo errado. O pneu furou. Chega dentro do quarto, lá no hotel do quarto, não funciona o cartão. É pra ficar em casa mesmo, é melhor.
3: É.
4: Era melhor.
3: Não sai porque hoje não é o seu dia.
4: Não é meu dia de sorte, não é mesmo? Mas é o famoso perrengue chique, né?
3: Com certeza.
4: É, o pneuzinho dela furou lá em Nova York, depois da NBA. O ruim é quando você fura o pneu aqui em Manhuaçu, passa em três buracos na BR-262, no horário de pico, atrasado, meu amigo. Aí o brasileiro sofre, viu?
3: É.
4: Tem que trocar pneu, aí é diferente.
3: Aí você liga
4: pro
3: patrão e fala assim, patrão, ó, tô aqui na BR-262.
4: Tô agarrado.
3: Meu pneu furou, ele falou assim, não quero saber, deixa o carro aí, vem a pé, porque
4: trabalhar.
3: Tô precisando de você aqui.
4: É, isso é verdade. Agora deixa, a Virgínia tá de boa, furou tá de o pneu, boa, alguém tá resolve, ela nem vai pegar o macaco lá atrás pra subir carro e trocar pneu, não. Ó, seguinte, vamos falar do São João que tá chegando.
3: Pô, legal.
4: Porque nós estamos, que dia hoje? Hoje é dia 9 de junho,
3: isso.
4: Festa junina, a galera já tá no clima, né?
3: Todo mundo.
4: Você vai torcendo pro Brasil e vai dançando o arraiá ao mesmo tempo. A festa de São João, você sabe que lá no Nordeste, meu amigo, festa de São João, a galera não leva...
3: Ela começa um mês antes e termina um mês depois, né?
4: Pois é, pois é. A gente sabe que

0: lá no Rio de Janeiro, tem o samba e o carnaval que começa também mais cedo. Agora, a festa de São João no Nordeste, a festa já começa e é a festa lá em Pernambuco. Só que tem uma polêmica, viu? Contratações para os shows de São João de Caruaru estão 2 milhões de reais acima do teto previsto.
1: Que isso?
0: E o Ministério Público de Pernambuco
1: tá de olho.
0: Pois é, ele recomendou aí a Prefeitura de Caruaru e a Fundação de Cultura e Turismo do município a contenção de gastos e atrações aí das festas juninas de 2026. São gastos, assim, extraordinários, tá? Conforme o Ministério Público, foi identificado um excesso global superior a 2 milhões de reais.
1: É muito dinheiro.
0: A prefeitura tem que tomar cuidado aí, prefeitura, com esses gastos, porque o Ministério Público tá de olho. Inclusive, vários artistas aí. Wesley Safadão é a contratação mais cara do evento.
1: Nossa.
0: Wesley Safadão faz a farra, né? Aproveita, festas dele.
1: Né?
0: Mas o cachê tá mais salgado esse ano, tá lá em cima. Ele receberá 1,5 milhão para se apresentar no dia 19 de junho, lá no pátio de eventos Luiz Gonzaga. 1,5 milhão.
1: Que isso, é muito dinheiro.
0: Tá? 1,5 milhão é o cachê do Wesley Safadão para fazer uma apresentação. Aí parece que tá tendo um excesso aí e o Ministério Público lá de Pernambuco tá de olho. Vai ter outras atrações também, tá? Vai ter o Pablo, o famoso Pablo da Sofrência aí. Vai ter outros artistas, Zé Vaqueiro, Fala Mansa, Solange Almeida. Enfim, é a galera que faz a festa de São João acontecer.
1: Eu tenho um sonho de participar de um evento em Caruaru,
0: olha
1: em Pernambuco,
0: aí,
1: porque diz que é o maior São João da história,
0: pois,
1: né?
0: É, a galera faz acontecer mesmo, e a festa, né? Festa de São João do Caruaru, lá em Pernambuco. E é só artista, assim, de nível altíssimo,
1: isso,
0: tá?
1: Isso, só de nome.
0: Wesley Safadão, Solange Almeida, Zé Vaqueiro, Fala Mãe, são vários. São tradicionais, é o tradicional forró.
1: É, diz que o forró lá, né, o sertanejo lá, a
0: festa o forró, de São João. O piseiro, né?
1: Piseiro, festa de São João. Tudo. E ele começa e não termina, o som não desliga, não.
0: Não desliga?
1: Não, é
0: olha
1: o tempo,
0: aí,
1: é a madrugada toda, o dia inteiro. E só assim, bandas locais,
0: legal,
1: diz que é
0: legal.
1: O maior São João da história.
0: Bom, ó, e falar em São João, nós queremos saber se vai rolar a festa de São João aí no seu córrego, na sua comunidade.
1: Aí,
0: bom, aí nós queremos saber, manda pra gente, porque toda sexta-feira a gente conta aqui no Orelhão o rolê, os eventos que vão acontecer no final de semana.
1: Isso,
0: então
1: aí, você
0: já manda pra gente lá no nosso Instagram, @9fm88. Pode ser coisa simples, ah, Henrique, vai rolar aqui na comunidade uma festa junina e chama todo mundo aí pra participar. Né? Conta
1: isso
0: pra
1: aí.
0: Gente, a gente
1: pode
0: quer saber.
1: Também um canjicão, uma canjiquinha.
0: Boa, inclusive eu gosto, hein? Essa época do ano é boa.
1: É
0: canjicão,
1: boa.
0: Canjiquinha, pé de moleque.
1: Rapaz, é bom demais.
0: Ó, quem quiser, eu já mando o endereço da Rádio Nova aqui no centro de Manhuaçu, tá? Pode mandar. Entrou ali, quarto andar,
1: isso.
0: Pode trazer pra gente aí.
1: Não vai nem subir escada, porque você pode subir de elevador.
0: Pronto aí, não vai ter o trabalho. Pamonha, rapaz.
1: Rapaz, é bom demais.
0: Se começar a falar, a gente não para mais.
1: É.
0: Tá no horário do almoço, uma hora dessa.
1: Bateu aquela fome.
0: Uma canjiquinha com frio desse. Mas depois manda aí, depois no WhatsApp pro Adriano, qual é a melhor comida de festa de junina.
1: Isso aí.
0: Que a galera mais gosta. Nós queremos saber, né?
1: Manda aí, olha, você que tá curtindo, qual é aquela comida que não pode faltar na festa junina?
0: Boa, manda aí, nós queremos saber. Ó, aí, bora então encerrar esse clima, né?
1: É, São João.
0: O cachê dele é 1,5 milhão, mas ele sabe fazer a festa acontecer, né, Adriano?
1: É desse jeito, hein?
0: É isso aí, tchau, tchau, pessoal, boa tarde, bom dia, valeu!

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0: É isso aí, faltando 9 minutos, faltando 9 pro meio-dia. Daqui a pouco tem um pedido, tocou? Então, quer participar com a gente? Olha a chuva! É mentira! Começa, né, momento especial, daqui a pouco, a partir do meio-dia, o pediu, tocou a sua participação pelo nosso WhatsApp 984541735. Junho, claro que é aquele mês mais gostoso do ano, porque comemoramos o dia de São João, época de fogueira, canjicão, canjiquinha, quentão e muita coisa boa, música boa. E eu quero saber, nós queremos saber, o Orelhão quer saber, que não pode faltar na sua festa de São João. Então conte pra gente, 984-54-1735. Eu quero mandar aquele alô especial pra sua comunidade, pra festinha que vai ter aí na sua comunidade. Com certeza vai ser aquele momento marcante. Lembrando que sexta-feira, no rolê, a gente vai mandar aquele abraço mais que especial e, claro, vai falar da sua festa aqui no Resenha da Nova.
1: Eu acho que você tem que mandar aquela mensagem. Mas manda o que tá no seu coração. Porque se fosse eu falaria mais ou menos assim.
2: Ei, boa noite. 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
1: Muito obrigado.
2: Essa marcou gerações. Quem sabe solta a voz, canta com a gente assim, ó.

0: Pô, legal demais esse som de sorriso com Alexandre Pires. Você ouviu Menos é Mais, Danilo e Davi, apaga, apaga, apaga. Você ligado na Nova, esse é o Orelhão, daqui a pouco vou atender você no Pediu Tocou.
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0: Aqui na Nova, meio-dia.
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1: É isso aí, 12:04, boa tarde pra você. Mandando aqui aquele abraço especial pro pessoal da Mercearia São José, lá na Ponte do Silvio, Edson, a Sônia, a Ana, o Júlio e a Joana, ligadinhos com a gente. O André Carvalho também, na Juventino Nunes, ligadinho com a gente. Valeu, André, abraço pra você, obrigado pelo carinho, audiência e também a companhia. Boa tarde pra você.
2: Oi, Adrian Dias, bom dia. Você tá acabando de chegar e eu já tô mandando meu áudio.
1: Ah, isso é bom demais.
2: Bom dia pra você.
1: Bom dia. Bom
2: trabalho.
1: Obrigado.
2: E a Ana Maria do Corvo do Resgate Batista. Passa muito pra mim ainda. O Neto Salimões, a mais nova dele, deixa sua escolha.
1: Então tá
2: pra
1: bom.
2: Pra você, pra todos que estão ouvindo, também toda a minha família. Alô, alô. Meu esposo José, Josélio, minha nora, Baiana, minha nora. Também para todos os meus 5 netos. Gustavo, José Henrique, Maria, Fernanda, Ana Luísa, para minha filha Adriana.
1: Então tá bom.
2: A maior e a melhor, tá ligadinho todos os dias. Fico com Deus.
1: Com Deus também, obrigado aí pelo carinho.
2: Um abraço para você.
1: Para você também, Ana Maria. Abraço para todos aí do Corre do Resgate, ligadinhos aqui na Nova. Vai um abraço especial também pro Leandro Gomes, tá aqui com a gente, grande, o Leonardo Gomes. Valeu, Leonardo. Ele tá passando por aqui também, deixando a sua mensagem. Bom dia.
3: Bom dia, bom dia, meu amigo Adriano. Tá com saudade do amigo aí, Adriano. Opa, feliz, hein? Hoje você tá na rádio, hoje, bom demais, hein?
4: Deixa eu ver,
3: eu tô vendo aqui, o Sebastião, que é flamenguista aqui.
1: Bom dia, o seu boa tarde. Valeu, Sebastião. Aquele abraço pra você, meu amigo. A Thelma, Paulo de Freitas. Alô, alô. Do Pinheiro 2 também tá ligada com a gente. Valeu, Paula. Me chamo Aline Pina, moro aqui no Engenho da Serra. Rola uma música aí do Exalta Samba, pode ser? Claro, daqui a pouco pra você, tá bom? Obrigado aí pelo carinho. É, boa tarde pra você.
5: Bom dia, Leandro. Aqui é o bonitão, o pastor Jorge 40.
1: Fala, Jorge.
5: Mandou uma música aí pra mim do Nando Moreno, Chapeludo. Vou oferecer pra uma turma de ganhador de café do Pernambuco.
1: Pernambuco?
5: Que os pernambucanos estão curtindo a nova aqui no Ponte do Evaristo. Entendeu?
1: Beleza.
5: E pra você e todos da rádio aí, todos vascaínos, um bom dia.
1: Bom dia pra você, boa tarde dia, também, né? Obrigado aí pelo carinho, meu amigo Jorge 40. Abraço pra você, Jorge. Jorge Oliveira, tá ligado com a gente, tá curtindo a nova, tá curtindo a maior. A Maria José também tá passando por aqui, desejando uma boa tarde pra toda essa galera. Obrigadão aí pelo carinho. Olha, mandando aqui uma utilidade pública. Falar com o pessoal aí que o SAAI, lá na Matinha, tá sem água tem 5 dias, né? O pessoal tá pedindo aqui pro pessoal do SAAI dar uma olhada lá na Matinha, que o pessoal já tá sem água. Hoje não deu nem pra ir pra roça trabalhar, o pessoal tá falando aqui, ó. Abraço pra vocês aí, obrigado, tá bom? Pessoal do SAAI, fica de olho aí, o pessoal tá reclamando, tem água, tá sem água. Agora 12:08 aqui na Nova. Sim.

0: Olha, esse é o som do Gustavo Mioto, pedido de socorro, Wesley Safadão, Nando Moreno com Rio Negro e Solimões. Agora é meio-dia 16 aqui na Nova, daqui a pouco eu volto atendendo você aqui no 98454-1735. É o pediu, tocou.
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0: audiência em meio de 25. Esse foi o Sono Ferrugem, Casal do Mal, Marília Mendonça, Silmeira. Aquele abraço especial para toda a galera que tá ligado com a gente nos aplicativos. Aquele abraço para você, obrigado, bom trabalho, obrigado pela carona que nos dá com 88 no seu DAI, você motorista de táxi, você no ônibus, você no carro, você na 262, aonde você estiver ligado na Nova. Boa tarde para você, boa terça-feira.
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3: É isso aí, meio-dia 34.
4: Alô.
3: Mandando aquele abraço especial para Érica Franco Aguiar, de Pinheiro de Minas, ligada com a gente. Abraço para Franciele, também tá ligada com a gente, curtindo a nova, a maior e a melhor. Franciele, ela mora no Engenho da Serra, tá curtindo a nova.

0: tempo legal demais, som do Cleiton Romário com Zé Felipe, Se Eu Te Perdoar. E Se Eu Te Perdoar? Meio-dia 42, João Gomes, Davi Quaresma com Gabi, Acostumou Errado. Até as 3 da tarde eu faço companhia a você aqui no Orelhão, com muita música, claro, sua participação. 984-541735, pediu, tocou. Tô esperando a sua participação, seu carinho, a sua audiência, companhia aqui na Nova FM. Venha pra cá você também, tô esperando a sua participação.
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0: Olha, uma em ponto, quase todo dia. Que sequência foi essa, Zeneto Cristiano, Felipe Rezzi, Manefa, Mari Fernandes e Cleiton e Romário com o Zeneto Cristiano. Abriu com o Zeneto e fechando com eles. Super sequência pra você aqui no Orelhão da Nova, tá ligado? Quer participar? 984-54-1735. E nós perguntamos hoje o que não pode faltar na festa junina e o pessoal tá aqui falando com a gente, ó. O Ricardo falou assim: Adriano, o que não pode faltar é um quentão, uma cerveja, rapaz, gelada. Num frio desse, rapaz, mas ele gosta, né? Outro tá falando aqui, Adriano, que não pode faltar é a canjiquinha com costelinha. Aí sim, hein? Canjiquinha, costelinha, um canjicão, é bom demais, né? Valeu, galera. A galera tá aqui ligado na nova Cortina Maior e a melhor, quem ouve sabe o que quer.
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2: Olha, agora é 1:10. Esse foi o som do Panda Porcelanato, Natan com Zé Vaqueiro. Aproveito que eu tô obrigado.

0: Galera toda tá ligada aqui na Nova Cortina Maior e a melhor coisa boa, sabendo que você tá aí, ó, participando com a gente. Boa tarde.
1: Boa tarde, Nova. Boa tarde, Adriano Dias. É o Roninho Alfaiate aqui trabalhando.
0: Fala, Roninho.
1: Na Sul, ouvindo aí a 88,3 aí.
0: Bom demais.
1: Passando aqui para desejar aí uma tarde abençoada aí de terça-feira
0: para todos
1: os ouvintes, né?
0: Obrigadão.
1: Deus abençoe a todos aí, livrando de todo mal aí. Adriano, passando aqui, se der aí, você toca aí para nós com Copacabana Beach, Balança Brasil. Ofereço a todos os ouvintes aí da Nova, né? A todos os ouvintes da Nova e a todos vocês aí da 88,3 aí, que Deus abençoe sempre.
0: Sempre.
1: Um abração aí, Adriano. Bora trabalhar.
0: Vamos que vamos. Abraço pra você, a galera toda balançando, né? Estamos aí, faltando 3 dias pra Copa do Mundo, sabadão. É dia de Copa, é dia de Brasil e Marrocos, é dia do Brasil inteiro balançar. Vamos dançar, cantar e se divertir. A Maria Luísa, de Altiquitibá, tá ligada? Tá pedindo a música do Charlie Brown Jr. pra toda a galera que tá curtindo a Nova. Maria Luísa, abraço pra você.

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0: tempo legal demais, o som do Grupo Astral com o Diego Vitor Hugo, acesso vitalício, Denise Lima, seu Luiz Lima, a Yara, todo mundo curtindo a gente lá em BH, Murilo Rufus, deixa eu, Copacabana Beach, Balança Brasil, todo mundo balançando. Aqui na Nova, só tem música boa pra você curtir. 1h25. Boa tarde pra toda essa galera curtindo a Nova, a maior e a melhor. Pediu, tocou? Até as 2 da tarde.
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0: Claro, com a sua participação, o Orelhão fica muito mais gostoso, né? Claro! Boa tarde pra você.
2: Oi, Adriano, boa tarde, tudo bem? Aqui é o Ivone Jaguaraí.
0: Bom e bom, Aninha.
2: E a música hoje, né, do Moreno, ofereci para minha filha Cristiana, a neta Laura, lá aí, meu neto Matheus, meu irmão lá em Martins Soares, José Estino, meu cunhado Sebastiano e meus sobrinhos, Manuel, Aparecido e Márcia.
0: Ok.
2: E para você, obrigada. Minha rádio é Nova FM.
0: Obrigado, Ivone. Beijão para você e toda a família, sempre curtindo a Nova, 1h25. A Rose está passando por aqui, mandando um abraço para Denise, para Gilza, para Sueli, para as meninas. Esse quarteto fantástico do forró, sempre ligadinhos na Nova, sempre curtindo a maior. Claro, a melhor, quem ouve sabe o que quer.

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2: Olha, agora 1h34, esse foi o som da Lua de Porto Sol na Praia. Legal demais esse som, né? A galera toda curtindo, participando com a gente, interagindo aqui na Nova, através do nosso WhatsApp 98454-1735. Um abraço para Marlene e o Adão, lá em Luisburgo, no bairro São Jorge, ligadinhos com a gente, curtindo a Nova. Valeu, Marlene, abraço para você, obrigado pela audiência.
3: Liano, boa tarde.
2: Boa tarde, dona Ilma.
3: Pedir você para passar uma música pro Anderson, que ele tá fazendo aniversário hoje.
2: Oh, oh, parabéns, é Anderson.
3: Silva, Barquinha de Ouro.
2: Beleza.
3: A Thelma, a Gabriela, a Ana Júlia.
2: Todo mundo.
3: O Gumé, o Edilson, a Cláudia, tá tudo mandando música para ele. Obrigado.
2: Valeu, dona Ilma.
3: Pelé também.
2: Valeu, dona Ilma. Abraço aí para essa galera top.

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0: Esse é o som legal dos Barões da Pisadinha, chão de avião, basta você me ligar. 984-54-1735, Jorge Matheus, todo seu. Microfone aqui é todo seu pra você participar com a gente. No pediu, tocou do Orelhão da Nova.
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1: Aqui na Nova, 2 em ponto.
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1: É isso aí, são 2h02, 2:02. Daqui a pouco tem o Orelhão Toca 2, fechando super bem. O pediu tocou com Turma do Pagode, Soel e Ferrugem. Curtindo também Barões da Pisadinha, Xande de Avião. Basta você me ligar. Todo mundo ligado, todo mundo curtindo a Nova FM. Quem ouve sabe o que quer. Daqui a pouco tem o pediu tocou, claro, com a sua participação. Pode escolher as duas músicas que você quer, a sugestão aí pelo nosso WhatsApp. Qual música você quer curtir com o cantor aqui na Nova FM? Escolhe aí duas músicas, hein? Uma, duas músicas pra você curtir com o mesmo cantor.

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0: legal demais esse som do Lucas Luco com Cria Quebra-Cabeça, Henrique Juliano, Não Gosto, Eu Amo. Tiaguinho com Caixa Postal, Gustavo Lima, Assunto que Dói. Agora 2h15, ótima tarde pra você. Daqui a pouco tem o Orelhão Toca 2. O pessoal já tá participando aqui através do 98454-1735. Final do número aqui, 6432. Participou aqui mandando um abraço pra todos os ouvintes da rádio. O Zé Pretinho da Shopee, a galera toda que tá curtindo a nova. Abraço pra Edna Custódio Dutra, lá do Coque do Jatobá, em São João do Manhuaçu. O Rodrigo Viana Lopes, do bairro Matinha, também tá passando por aqui. Abração pra essa galera top que tá curtindo a nova.
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1: Foi então 2h24, esse foi o som do Acato com Péricles Imparável. Ludmilla com Sorriso Maroto, não é por maldade. Você é ligado com a gente, daqui a pouco tem Orelhão Toca Duas, pra essa galerinha top que tá curtindo a nova, já participando, escolhendo aqui as duas músicas, daqui a pouco pra galera que tá curtindo a nova.
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1: 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Olha, 2h26 aqui na Nova. Um abraço pro Vieirinho Pietro, sempre ligado com a gente. Um abraço pro Santos Rosa, lá do bairro São Vicente. Tá ligado com a gente. Valeu, Santos. Abraço pra você, meu querido. Obrigado pela audiência e também a companhia aqui na Nova. Quem tá passando por aqui também, a Camila, lá do Santo Antônio, próximo ao JK. Tá ligadinha com a gente, né, Camila?
2: Oi, oi, oi. Boa tarde. Boa tarde pra todos aí. Passando para desejar uma ótima tarde para todos, né? Abençoada. Papai do céu nos proteja sempre. Tô aqui ouvindo vocês. E tamo aqui ligado, hein? Tô no trânsito, mas tô ligado, hein?
1: Tamo junto, é.
2: Valeu. Manda uma música para nós, hein? Da Simone Mendes, hein?
1: Beleza. Fala um aí pra nós. Valeu, Camila. Abraço para você.

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1: É isso aí, aquele momento que todo mundo gosta, o Orelhão Toca Duas, sugestão dos nossos ouvintes através do nosso WhatsApp 984541735. E o pessoal pediu, tá chegando, Luan Pereira com Gustavo Mioto Moletom e o Luan Pereira, Histórico de Amores.

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2: Pô, legal demais o Orelhão Toca 2 de hoje, hein? Luan Pereira, Histórico de Amores, e com Gustavo Mioto, Moletom, 2h39 aqui na Nova. Galera tá ligadinha. Um abraço para Maria da Piedade Ribeiro Santos, do bairro Todos os Santos, sempre ligada com a gente, curtindo a Nova. Boa tarde.
3: Boa tarde, meu amigo Adriano Dias.
2: Fala, meu rei.
3: Estou na obra aqui.
2: Bom, ouvindo
3: a sua voz aqui. Gostaria de ouvir, Adriano. Priscila Senna com Pablo.
2: Pô, show de
3: Não
2: bola,
3: me faça aí. Chorar. Eu ofereço para todos os ouvintes e para vocês aí da rádio. Tá, obrigado.
2: Sempre aqui na Nova.

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0: Ficou legal demais, som da Marilinha Mendonça, como faz com ela, Dilcinho. Ferrugem com Belo, Cleito e Romário e Natanzinho.
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0: Última sequência do Orelhão, dessa super tarde gostosa de terça-feira. Olha, eu vou ficando por aqui. Forte abraço pra você, brigadão pelo carinho, audiência e companhia. Daqui a pouco tem Popline com ela, inglês é Sérgio. Mas não fica triste não, porque o Orelhão volta amanhã a partir das 11 da manhã. Ai, ai, ai, que coisa boa. Abraço pra você, brigadão aí. Você que participou, você que mandou seu recado, seu abraço, seu alô. Aqui no Orelhão, amanhã tem mais. Tchau, gente. Tubarões, Diego e Vitor Hugo.

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7: Alegria imensa estar junto com você na Rádio Nova FM, depois do nosso querido Adriano Dias no Orelhão da Nova. A partir de agora, ele, Iglesias Sérgio, aqui no Popline, junto com você nesta terça-feira, 9 de junho. Uma tarde maravilhosa para você que está ligado através do radinho convencional, através também do site 889fm.com.br, através do nosso aplicativo. Seja bem-vindo. Está apenas começando o Popline aqui na Rádio Nova.

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o som top de Gustavo Mioto pra você aqui no Pop Line da Rádio Nova, Pedido de Socorro. Essa é linda, hein? Você curtindo as melhores aqui na nossa programação na Rádio Nova FM. E o clima, como é que tá o clima por aí, hein? 24 graus neste momento em Manhuaçu. Umidade relativa do ar 56%. Mínima prevista pra hoje 11 graus.

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3: 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Olha só, Deolane Bezerra, o STJ nega pedido de liberdade da influenciadora suspeita de ligação com o PCC. É isso mesmo. A quinta turma do Superior Tribunal de Justiça, STJ, negou nesta terça-feira, dia 9, o pedido de liberdade de Deolane Bezerra, influenciadora digital e advogada que cumpre prisão preventiva desde 21 de maio. Deolane Bezerra foi alvo de uma operação do Ministério Público de São Paulo e da Polícia Civil de São Paulo contra lavagem de dinheiro do primeiro comando da capital, PCC. Os ministros Ribeiro Dantas, Joel Lampassionic e Messoud Azulay Neto entenderam que não cabe uma intervenção do STJ neste momento, porque outros pedidos de liberdade para a influenciadora estão pendentes de análise nas instâncias inferiores. A influenciadora é suspeita de lavagem de dinheiro, associação com o tráfico de drogas e de fazer parte da facção criminosa. Você bem informado aqui no Minuto Notícias, a Rádio Nova.
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0: No Popline, a festa é com ele. Ele Gleizer Sérgio.
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2: Você aqui na Rádio Nova FM, a festa no seu rádio através do nosso WhatsApp 33984541735 pra gente bater um papo aqui na Rádio Nova. Pois é, como é que tá o clima por aí, hein? Tá frio, já preparou o café da tarde? Rapaz, esses dias aí, ó, tá propício, né? Propício pra fazer aquelas quitandas, né? Que só a galera que... galera do agro, né? A vovó, é, costuma fazer com muito capricho. Ei, meu amigo, é coisa boa, hein? Aquele cafezinho da hora, coisa boa. Ó, aqui na Rádio Nova tá rolando aqui, ó, a promoção especial na nossa programação, que Dia dos Namorados está chegando. 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A tampa da sua panela, já conseguiu ou ainda não? Como é que tá complicado, né? Nos eventos por aí, a galera tem reclamado bastante, que não tá conseguindo encontrar uma pessoa séria, né? Uma pessoa que queira um compromisso sério, né? E agora você tá tudo certinho por aí? Já tem a tampa da sua panela, a sua outra metade? 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Daqui a pouquinho tem o recado da galera. Já tem aqui a galera que tá aqui participando, já mandando recado, deixando boa tarde aqui pro Ed Glazer.

Eu quero saber o que é que você tá fazendo, o que é que você tá preparando aí, né, para essa tarde fria, né? Fria de terça-feira, hoje, 9 de junho. É bom demais ser você aqui na Rádio Nova. Vamos juntos, fazendo a festa no seu rádio aqui na melhor sintonia. Nova FM. Marco Brasil Filho, João Nelore Texano.

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Olha só, é uma época que a galera não consegue, né, ficar aí sem as redes sociais, né, meu amigo? Pois é, ó. Agora, você sabia que aí feito desde quando surgiu, né, o Orkut em 2004, tem surgido aí muitos debates sobre o impacto das redes sociais na saúde mental, né? E vai se intensificando aí nos últimos anos, o uso crescente aí dessas plataformas redefiniu a maneira como as pessoas interagem, né, se informam, até mesmo se percebem. No entanto, enquanto as redes oferecem oportunidades de conexão e aprendizado, também trazem desafios significativos para o bem-estar psicológico dos usuários. Então, ó, para você que está ligado acompanhando, tem estudos recentes, né, que destacam aí as questões como ansiedade, depressão, baixa autoestima, tem ligação aí com o uso excessivo e inadequado das redes sociais, né? Ao mesmo tempo, essas plataformas possuem potencial para promover saúde mental e apoio emocional quando utilizadas de forma consciente. E esse texto aí analisa, né, esse estudo analisa as redes sociais e como elas afetam a saúde mental, explorando os benefícios e riscos, né? Porque, afinal de contas, quando você tem um uso equilibrado das redes sociais,

oferece para você benefícios, claro, né? Mas tem que ter equilíbrio, né? Como tudo na vida, tem que ter equilíbrio. E o que eu quero saber de você, você que está na sintonia da Rádio Nova, você consegue conviver assim no seu dia a dia sem redes sociais? Fala para mim, quanto tempo você consegue ficar aí sem as redes sociais? Você tem esse hábito de estar aí, tem essa necessidade de estar postando diariamente? Você faz essa autocobrança? Você conseguiria ficar aí um período sem as redes sociais? Se falarem para você, ó, você vai ter que ficar aí um bom período sem rede social. Ficaria de boa? Tranquilo? Ou não? Hein? Isso é essa questão, vou deixar aqui para você, você vai mandar aqui para mim através do WhatsApp da Rádio Nova, porque hoje a rede social é uma ferramenta de trabalho ampla, né? Inclusive eu, por exemplo, é uma ferramenta, né? É um trabalho que eu utilizo as redes sociais como um meio de trabalho, né? Um meio de sustento também. Então, ó, você que tá ligado acompanhando, fala para mim, né? Hoje é meio complicado, né? As pessoas ficarem sem as redes sociais. Você pode ver que no almoço, né? No almoço, no domingo aí com a família, né? Todo mundo, cada pessoa tem um celular nas mãos, né? Então, às vezes, conversa nem flui. A pessoa tá ali, né? Corpo presente, mas tá ausente, né? Porque tá lá em outro mundo, né? E tem essa questão. Mas as redes sociais é uma, com certeza, uma ferramenta muito importante. Mas eu quero saber se você conseguiria ficar algum período sem as redes sociais? Hein? Você tem o hábito de postar direto? Tem essa autocobrança? Então manda aqui para mim através do WhatsApp da Rádio Nova, você participando, se interagindo e fazendo parte da nossa programação. Por aqui a música não para.

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2: E agora sim, aquele momento especial da nossa programação para a gente mandar um abraço especial para você que está na sintonia da Rádio Nova, pelo radinho convencional, através do nosso site 889fm.com.br, através do nosso aplicativo. Você já baixou o aplicativo da Rádio Nova? Ainda não? Se você ainda não baixou, aproveite para você baixar e ouvir em qualquer parte, onde você estiver, né? Você vai curtir, vai ouvir a Rádio Nova FM. É bom demais ter a sua companhia.
3: Boa tarde!
2: Boa tarde aqui na Rádio Nova, quem tá aqui na sintonia, abraço aqui pra Maria da Piedade, tá ligada no bairro Todos os Santos, aqui em Manhuaçu, tá curtindo aqui a Rádio Nova, obrigado pelo carinho, pela companhia. Quem tá aqui também, abraço especial na programação, vamos conferindo, tem mais recado, a Érica. Érica Franco, tá ligada, tem sintonia. Ô Érica, boa tarde pra você, obrigado pela companhia aqui na Rádio Nova, tá sempre ligada, sempre curtindo aqui a nossa programação. A Rosiane Antunes também, boa tarde pra você, Rosiane, obrigado pelo carinho, pela companhia. Quem tá aqui também passando aqui, a Sandra Batista. Oi, Sandra, boa tarde pra você, obrigado pelo carinho.
4: Madrinha!

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0: 3h53. O amor da cidade. E aqui o clima é diferenciado, música e alegria na sua programação e a sua companhia, ele, Gleiser Sérgio, aqui na Rádio Nova. Nova FM 88,3. Ele, Gleiser Sérgio. Com você aqui na melhor sintonia, vamos juntos animando e agitando a sua tarde de terça-feira. Quem tá aqui na sintonia da Rádio Nova, abraço aqui na programação, muito obrigado pelo carinho, Nivaldo, tá ligado, tem sintonia. Meu amigo Mike, lá no Córrego Bom Jardim, Santa Margarida. Boa tarde. Também o João Batista, Vanilda, o Formigão, obrigado pelo carinho de vocês, pela companhia aqui na nossa programação e através do nosso WhatsApp. A gente continua batendo aquele papo legal aqui, 339-8454-1735 para você participar.
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0: Aqui continua o nosso bate-papo na Rádio 9FM, música, informação, alegria e a sua participação através do 33984541735. E tá chegando aquele momento, né, pra gente dar aquela vasculhada, aquela conferida na vida das pessoas. É isso, Henrique, boa tarde.
1: E aí, cara, boa tarde. Vamos vasculhar, vamos comentar sobre a vida alheia. Mas é a vida dos famosos.
0: Ah, dos famosos.
1: É dos famosos.
0: Vai,
1: tá,
0: ser
1: gente?
0: Dos bastidores aqui, não, né?
1: Não. Não é dos bastidores. Bastidores da Rádio Nova. Inclusive, eita, os, rapaz, ouvintes ficam, eles já ficam ansiosos, tá? É. Eles ficam do outro lado do rádio querendo que eu fico puxando aqui algum assunto polêmico.
0: Ah, não é possível.
1: Eles ficam esperando, mas calma, pessoal.
0: Não, os ouvintes não gostam de polêmica, não.
1: É, a galera, será que a galera não gosta de polêmica?
0: Eu acho que não, hein?
1: Ah, pois é. Seguinte, hoje vamos falar sobre a Xuxa. Xuxa Meneghel se envolveu aí numa polêmica de milhões.
0: Ih,
1: polêmica,
0: rapaz.
1: É, meu amigo, o trem tá feio pra ela, viu? Não é sobre a nave da Xuxa. Teve um assunto recentemente aí, não sei se você acompanha nas redes sociais.
0: Que aconteceu?
1: Teve um influenciador digital que viu aí uma nave espacial. Você ficou sabendo dessa história?
0: Uh-huh.
1: É, mas não é sobre isso que a gente vai falar.
0: Aí achou que não era da Xuxa.
1: É, eu acho que ele pensou, gente, é a nave da Xuxa, mas não era, não, tá, gente?
0: Meu Deus.
1: Daqui a pouquinho vamos falar sobre a Xuxa e também vamos falar sobre.
0: Mais polêmica.
1: É uma polêmica. É assim. Tá ali na Copa do Mundo, na verdade, inclusive, essa semana tem boletim com a Lorena sobre a Copa do Mundo, mas a gente aqui vai trazer os bastidores, é a resenha do que acontece fora do futebol. Tem alguma coisa a ver com a Copa do Mundo aí também pra galera. Então roda essa vinheta que vamos lá, né? Já começou a resenha da Nova.
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1: Muito bem, ele, Glazer Sérgio,
0: fala
1: e
0: aí.
1: A Xuxa, que pode pagar uma indenização milionária,
0: que
1: o
0: isso?
1: Valor de 65 milhões de reais.
0: Isso,
1: uma indenização,
0: tudo.
1: Porque ela usou indevidamente um personagem.
0: Não é possível.
1: Olha que história maluca. Um empresário afirmou que a criação, né, apresentada aí pela produtora da Xuxa em 1999 teria sido inspirada nos personagens, né? A turma da Xuxinha teria sido inspirada na turma do Cabralzinho. Pois é.
0: Que isso,
1: é uma,
0: cara,
1: disputa judicial envolvendo direitos autorais. A empresa da Xuxa Promoções e Produções Artísticas foi processada por utilizar, sem autorização, personagens criados pelo empresário Leonardo em um projeto infantil lançado no fim

dos anos de 1990, cara. Olha só, em 99, lá muito tempo atrás, né? Pois é, o processo envolve a criação da Turma do Cabralzinho. É uma proposta apresentada aí à

0: sido, roubaram a ideia aí desse empresário Leonardo, a turma do Cabralzinho. Eu sei, meu amigo, que a sentença, o laudo pericial apontou aí danos materiais, incluindo danos emergenciais e também lucros cessantes, chegariam a 65 milhões de reais. O valor do prejuízo relacionado aí a esses elementos criativos e a exploração comercial dos personagens.
1: É uma boa grana, hein?
0: Cê é uma tá doido, cara.
1: É uma boa grana. 65 milhões aí
0: que, isso, hein?
1: Que ela pode pagar. Agora, só entrando nesse assunto aqui de essa exploração comercial, de ideias também, porque, cara, vamos falar a verdade, hoje em dia na internet, tá, todo mundo copia todo mundo, né?
0: Tá difícil.
1: Você faz um vídeo, você faz alguma coisa, no outro dia tem uma pessoa fazendo uma bem parecido com o seu, se não igual.
0: Famosas trends, né?
1: É, as famosas trends. Então, assim, ainda é de 1999, é meio complicado, né, essa parada aí, mas, enfim, vai dar uma grana, 65 milhões de reais.
0: A gente fica abismado que, tipo assim, algumas situações como essa, por exemplo, depois de tanto tempo,
1: pelo amor de Deus,
0: aí o cara vai querer ganhar uma grana
1: e ganhar dinheiro em cima
0: ainda
1: dela.
0: Provavelmente tem a grande possibilidade de vencer ainda o processo, cara.
1: Pois é.
0: Isso que é uma tremenda de uma sacanagem, né?
1: Sacanagem, é brincadeira, meu. Agora vamos falar sobre os bastidores aí da Copa, meu amigo. Bom, o jogador brasileiro que ficou de fora da Copa do Mundo, mas foi... Ó, ele foi para um clipe da Madonna. Ele ficou fora da Copa do Mundo, não foi convocado, mas participou do clipe da Madonna. Olha o que aconteceu aí, meu amigo. Sabe quem é? João Pedro. João Pedro, conhecido aí como centroavante do Chelsea, ele participou de um videoclipe da Madonna. É, por exemplo, não foi convocado, né?
0: Não foi convocado, mas... Né? É,
1: se deu bem ali,
0: foi,
1: né?
0: Foi convocado pela rainha do pop.
1: A rainha do pop.
0: Convocou.
1: Bom,
0: ele
1: estava sendo cotado para a Copa do Mundo. Ah, o Carioca acabou ficando de fora das convocações da seleção de 2026, mas foi exaltado aí pelos internautas nas redes sociais ao contracenar com a Madonna, tá? A cena é uma cena, já sabe como que é os videoclipes da Madonna.
0: Cenas eróticas.
1: É, não chega a ser tão erótico, mas não, ó, vou falar aqui
0: sensuais.
1: De uma forma mais tranquila. A Madonna toca o traseiro dele, do João Pedro, enquanto ele usa um mictório ao lado aí do inglês Coley, o seu amigo aí, colega de time, enfim. Aí você já imagina como que é. Eles se cruzam, né? A atleta dá as caras aí, ele encontra... Ela encontra com ele na, durante... Tá lá no banheiro masculino. Eu não vou dar ibope, não. Você entra lá e vai assistir o vídeo também. Posso falar demais, não? Porque agora é 4:09. O horário não permite.
0: Tem muitas coisas aí.
1: Vai ser... curioso, você vai lá assistir. Enfim, ó, aquele negócio, né, meu amigo? Ele não... Nós falamos ontem sobre essa frase, né? A vida te dá um limão, você faz uma limonada. Não foi pra Copa do Mundo, mas pelo menos participou de um videoclipe com a Madonna. É? Ei, João Pedro, né? Eu acho que ele queria
0: ter ido. O cavalo passou arriado na porta dele lá e foi.
1: Tá bom, certo, né? A galera, é o pessoal lá na seleção brasileira vendo o vídeo dele, falando isso assim, aí, gente, ó, João Pedro não veio, mas
0: não
1: tá
0: veio,
1: lá.
0: Mas tá,
1: tá gravando Madonna, aí com a Madonna, fazendo um videoclipe. Enfim, é isso, né, cara?
0: Então, não é um videoclipe que possa ser assistido por toda a família, não.
1: Não,
0: né?
1: tem
0: algumas exceções.
1: Ó, o nome da música, é uma canção Danceteria, né? É previsto para ser lançado no dia 3 de julho.
0: Vai ser
1: lançado ainda, mas claro que já vazou algumas cenas aí desse videoclipe. É um videoclipe, gente. Só que é aquele videoclipe, né? Que a gente sabe como que é. Hoje em dia tá difícil.
0: É o caliente.
1: É, hoje em dia tá difícil, tá tudo, né? É no funk, é no sertanejo, é no internacional, enfim. Sabe como que é.
0: Eu acho que a inspiração da Anitta
1: mais ou menos.
0: Acho que é a Madonna, né?
1: É,
0: cara?
1: Anitta, Luísa Sonza, Madonna.
0: Se inspiram, né, na Madonna.
1: É,
0: né?
1: Tá mais ou menos por aí mesmo.
0: Pois é, cara.
1: Enfim, ó, encerrando aqui mais uma edição do Resenha da Nova e vamos embora, né? Bora, porque daqui a pouquinho tem o nosso amigo Rafael e amanhã tem mais.
0: Amanhã tem mais?
1: Amanhã tem mais.
0: Já que você falou aí, ó, você sabe que a Madonna tem uma música que voltou, já é uma música retrô,
1: antiga,
0: mas que voltou a fazer sucesso com a trend, né?
1: Música.
0: Sabe aquela trend lá, aquela pra você falar, o papo que rola aí é que, né?
1: Aí tem ela, tem ela aí.
0: É ela,
1: tem. Então deixa vou falar agora.
0: Ah, pra você ver. Você tem alguma coisa aí, ó? O que tá rolando aí?
1: Eu vou falar.
0: Papo que rola aqui
1: aumenta
0: na Rádio
1: aí
0: Nova.
1: Aumenta aí que eu vou falar. O papo que rola na Rádio Nova.

0: 9FM. Ah. Eu posso falar, gente?
1: Agora, pode.
0: O papo que rola na internet, na rádio 9FM, é que Ronaldão Chuchu, eu falo amanhã, pode ser? Valeu, pessoal, vai dar, tchau, tchau. Ficou curioso, né? Ah, deixa o Ronaldão de
1: pé. Amanhã a gente conta.
0: Amanhã eu te conto. Tchau, tchau.

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1: É hora de dar aquela vasculhada no mundo do esporte. Olha só, o Thiago Leifert, de 46 anos. Ele quebrou o silêncio após viralizar um vídeo dele com dois cortes. No primeiro, ele aparece criticando Marta, jogadora eleita 6 vezes a melhor do mundo pela FIFA, após uma expulsão. Já o segundo, ele está defendendo a convocação de Neymar para a Copa do Mundo 2026. O vídeo viralizou nas redes sociais e o apresentador se irritou aí com a edição que foi feita. Ele disse o seguinte, né, em uma live em seu canal, ele falou que o vídeo na qual critica a jogadora Marta após uma expulsão foi feito há 2 anos atrás e enfatizou que não acha justo comparar esse episódio com suas atuais declarações aí, nas quais defende a ida de Neymar para a Copa do Mundo. Antes de ser convocado, os torcedores ficaram divididos, pois o craque do Santos poderia estar lesionado. Né? E ele disse o seguinte, ó, o vídeo começou a viralizar rapidamente porque o jogo é sujo, eles precisam de algum jeito de me machucar, mostrar que o machista sou eu e não eles. Eles pegam a expulsão da

0: Marta nas Olimpíadas de 2024 uma expulsão boba e compara com a convocação de Neymar. Aí você pergunta, o que tem a ver? Acertou quem respondeu? Nada. Declarou aí o Thiago Leifert, né? Na versão de Thiago, uma expulsão deveria ser comparado com outra. A expulsão do Felipe Melo com a expulsão de Marta, talvez. O Vinícius Júnior, que tomou um cartão amarelo, né, na Copa América, foi suspenso, prejudicou o Brasil e a gente foi eliminado sem o nosso principal jogador. E aí a gente pode comparar. A Marta prejudicou a seleção quando pisou em uma jogadora e foi expulsa. Sendo ela a jogadora mais experiente, isso você pode colocar no mesmo pontinho, falou aí o Thiago, né, e ele que criticou aí a jogadora Marta. E ele disse, né, que não vê distinção entre o futebol masculino e feminino, né? A gente trata o futebol feminino e a narração feminina como elite, como topo. O futebol feminino não está abaixo do masculino. Aqui a gente não trata de futebol feminino como se fosse sub-12. Expulsou, né? E prejudicou a gente. A gente fala igual, afirmou aí o Thiago Leifert, que ficou satisfeito com essa edição, com esse vídeo que viralizou aí recentemente. Você fica bem informado aqui no nosso Giro Esportivo na Rádio Nova.
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1: É bom demais ter você aqui na sintonia da Rádio Nova FM nesta tarde especial de terça-feira, hoje 9 de junho. E aqui a gente vai batendo um papo, você fica bem informado. E agora a gente vai falar aqui, ó, sobre a Copa do Mundo, né? Estamos aí no clima da Copa do Mundo.
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1: Pois é, rapaz, os Estados Unidos recebem aí seleções com revista rigorosa e o México com música e dança. Olha só essa comparação, né? As demonstrações da dura política imigratória do governo de Donald Trump durante a Copa do Mundo já começam com revistas às seleções aí e vistos negados. No vizinho México, de outro lado, a recepção tem sido aí no tom inverso, com festa e torcida. Na segunda-feira, dia 8, ao chegar aos Estados Unidos, a seleção do Senegal foi submetida a uma revista na pista do aeroporto na Carolina do Norte. Os jogadores e membros da delegação foram revistados um a um com detectores de metal e inspeção na bagagem. Olha só que situação, hein? No início da tarde desta última terça-feira, hoje, dia 9, a seleção senegalesa esclareceu em um comunicado que a vistoria ocorreu antes do embarque, ao pé do avião, justamente para que a seleção pudesse pegar voo sem ter que transitar pelas zonas habituais do terminal e pelas salas de embarque. E olha só, o caso de Senegal, que viralizou aí nas redes sociais, não foi o único até agora. A seleção da Bélgica também foi submetida a uma revista com detectores de metal até na sola do sapato na chegada a Chicago nesta terça-feira, dia 9. Também na segunda-feira, o árbitro da Somália, Omar Artan, escalado para trabalhar na Copa do Mundo, ele teve sua entrada nos Estados Unidos negada pelo governo Trump, né? Após horas de interrogatório ao chegar em território norte-americano, ele seria aí o primeiro somaliano a apitar uma partida de Copa do Mundo. Tinha visto válido, segundo a Federação da Somália. Que situação, hein? Que situação. E aqui na Rádio Nova, o nosso bate-papo, você bem informado. E através do nosso WhatsApp, você manda o seu recado 33984541735.
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1: A dona Margarete está ligada, está em sintonia, está em Vespasiano, está curtindo a Rádio Nova. A Rose já mandou o recado dela, está indo para a academia e curtindo aqui a Rádio Nova. Está aproveitando para mandar um abraço aqui na Rádio Nova.
3: Manda um alô para nós aqui, ligadinha. A Gilza está lá na casa dela fazendo salgado.
1: Olha só.
3: E eu estou descendo para a academia agora.
1: Ei, coisa boa, hein? Um abraço para você.
3: Toca um forrozão aí. A Gilza gosta do forró.
1: Ah, manda para você já já, minha querida. Obrigado pelo carinho. Um abraço para você e para a Gilza. Ótima tarde. Uma excelente terça-feira.

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1: 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Agora tem Guilherme Benuto, Carolina Herrera.
3: E esse é conhecido, hein?

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1: 5 horas.
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2: Finalzinho de tarde, você curtindo o som da Rádio Nova FM nesta terça-feira. Quem tá aqui conectado em sintonia, abraço aqui na programação pra Helenice Rocha. Ela já tá perguntando aqui, ó, já estou concorrendo ao sorteio? Claro que tá, né, Helenice? Um abraço pra você, ó, já mandou aqui tudo certinho, tá ligada, tá acompanhando. Ó, boa sorte pra você e obrigado pelo carinho, pela companhia. Quem tá aqui também, abraço aqui pro Diego, do tá ligado, tá em sintonia, tá no centro aqui de Manhuaçu, também quer participar da nossa promoção. Boa sorte pra você, Diego, obrigado pela companhia. Quem tá aqui também mandando recado, abraço aqui na programação pro Leonardo, né? O Leonardo Gomes, tá ligado? Tá em sintonia também no bairro Bela Vista. Um abraço pra você, bom finalzinho de tarde. Quem tá aqui na sintonia também, o Michel Ferreira, lá do bairro Santa Luzia. Ô Michel, um abraço pra você, boa tarde, obrigado pela companhia. Bom finalzinho de tarde também na nossa programação. Quem tá aqui mandando recado, quem tá participando e se interagindo aqui na nossa programação, a Simone da Silva, tá ligada, tá em sintonia também. Bom finalzinho de tarde pra você. 33984541735 é o nosso bate-papo aqui na Rádio Nova.

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2: E nesse finalzinho de tarde tem a galera que já está encerrando o dia de trabalho, indo embora pra casa, dirigindo aí, ó, acompanhando o Popline através aí do radinho do carro, né? Obrigado pelo seu carinho, pela sua carona aqui na nossa programação. Tem a galera que ainda está trabalhando e continua aqui sintonizado, né? A galera do comércio, você que tá aí, ó, nas lanchonetes.

0: Lanchonetes nas lojas, obrigado pela sua companhia na Rádio Nova. Bom finalzinho de tarde pra você. Quem tá aqui na sintonia também é ele. Diz ele que tá trabalhando, rapaz, mas eu não acredito muito não, sabe? Ele é o contador de mentiras. Ele costuma contar umas piadas que às vezes não tem muita graça, mas é gente boa, né? Gente boa. Paulinho Lelé. Apareceu ele, apareceu ele. Fala comigo, Paulinho Lelé.
1: Boa tarde. É ele, o Paulinho Lelé.
0: Ah, você tá sumido,
1: contador de piadas sem graça? Ah. Eu não tô tendo muito tempo de contar piada, não.
0: Tá não?
1: Por quê?
0: Que é?
1: De dia tu põe café. Ah. E de noite o patrão mandou vigiar o secador de café aqui. Ah. Porque se não vigiar o secador, queima o café tudo, sabe? Roda uma música pra mim, eu falei pra todos que estiver ouvindo, especialmente o espanhador de café que tá aqui na fazenda. Fazenda Maradonela. Valeu, tipo, fica com Deus, tchau.
0: Ô Paulinho Lelé, eu tô achando que você tá atrapalhando o pessoal trabalhar aí, hein, Paulinho Lelé. Um abraço pra você, pra todos que estão aí ligados, acompanhando a nossa programação. Muito obrigado pelo carinho de vocês. Bom finalzinho de tarde.

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0: Quem tá na sintonia da Rádio Nova, um abraço aqui na nossa programação pro Rafael. O Rafael tá aqui, ó. Rafael Felipe, tá ligado, tá conectado, tá curtindo a nossa programação. Bom finalzinho de tarde. Abraço aqui também pra Carla. Carla tá ligada, tá em sintonia no Ponte, bairro Ponte da Aldeia. Obrigado pelo carinho, bom finalzinho de tarde. E agora tá chegando aquele momento especial pra gente viajar no tempo, né? É bom recordar, matar a saudade, viajar no tempo. E aqui a gente seleciona pra você com muito carinho essa sequência musical do nosso Hora Retrô, que tá apenas começando, então, bora aumentar o volume.
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0: 5h42.
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2: Chegando à última sequência do Popline aqui na Rádio 9 FM, olha só, para você ficar bem informado, 19 graus neste momento em Manhuaçu, sua umidade relativa do ar 73% e a mínima prevista para hoje 11 graus. Você fica bem informado aqui na Rádio 9 FM, daqui a pouco 6 horas, teremos aí a Hora do Ângelus com a apresentação do Padre Carlos Altoé e Luiz Nascimento em um momento de oração, de reflexão e na sequência tem o Vibe da Nova e você é convidado especial. Está curtindo, se interagindo e fazendo parte dessa programação. Um abraço especial para você, obrigado pelo carinho de sempre. Amanhã tem mais, depois do Orelhão da Nova, você é meu convidado especial a estar participando e se interagindo aqui do nosso programa Popline, aqui na Rádio 9 FM. Um abraço carinhoso, uma ótima noite, bom descanso. Agora tem a última sequência do Popline para você. Até amanhã, tchau, tchau.

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3: Boa noite, meu amigo, boa noite, meu irmão. Alegria, paz, bênçãos de Deus na sua vida. Agradeçamos a Deus o dia, os trabalhos. Agradeçamos a Deus a presença e a força, a luz e a graça derramada em nossos corações. Que Deus abençoe nossas famílias e nossos lares. Chegando ao final de mais um dia, início da noite, agradeçamos a Deus pelo seu amor infinito derramado em nossas vidas. A partir do trabalho, rezemos pelos doentes, enfermos, famílias enlutadas, idosos. Agradeçamos a Deus as nossas famílias e nossos lares. O anjo do Senhor anunciou a Maria, e ela concebeu do Espírito Santo. Ave Maria, cheia de graça, o Senhor é convosco, bendita sois vós entre as mulheres, bendito é o fruto de vosso ventre, Jesus. Santa Maria, Mãe de Deus, rogai por nós, pecadores, agora e na hora de nossa morte. Amém. Eis aqui a serva do Senhor, faça-se em mim segundo a vossa palavra. Ave Maria, cheia de graça, o Senhor é convosco. Bendita sois vós entre as mulheres. Bendito é o fruto de vosso ventre, Jesus. Santa Maria, Mãe de Deus, rogai por nós, pecadores, agora e na hora de nossa morte. Amém. E o Verbo se fez carne e habitou entre nós. Ave Maria, cheia de graça, o Senhor é convosco. Bendita sois vós entre as mulheres. Bendito é o fruto de vosso ventre, Jesus. Santa Maria, Mãe de Deus, rogai por nós, pecadores, agora e na hora de nossa morte. Amém. Rogai por nós, Santa Mãe de Deus, para que sejamos dignos das promessas de Cristo. Oremos. Infundi, Senhor, a vossa graça em nossos corações, para que, conhecendo pela anunciação do anjo a encarnação de Jesus Cristo, vosso Filho, cheguemos por sua paixão e cruz à glória da ressurreição. Ó nosso Senhor Jesus Cristo, vosso Filho, que é Deus, na unidade do Espírito Santo. Amém. Glória ao Pai, ao Filho e ao Espírito Santo, como era no princípio, agora e sempre. Amém. As almas dos fiéis, pela misericórdia de Deus, descansem em paz. Amém. Anjo de Deus, que por divina piedade sois minha guarda e proteção, iluminai-me, guardai-me, dirigi-me, governai-me. Amém.

Boa noite, queridos ouvintes da Rádio Manhuaçu, da Rádio Nova. Desde a semana passada, nós estamos falando aqui da presença de Maria Santíssima na Bíblia Sagrada, na Palavra. Ontem falamos de Maria aos pés da cruz, João 19, 25, 27. Hoje vamos falar da mulher do Apocalipse 12, Maria no Apocalipse. Então nesse livro, Maria é apresentada sob a imagem de uma mulher coberta de sol, com a lua sob os seus pés e uma coroa de 12 estrelas sobre a sua cabeça. O capítulo é o 12 do livro do Apocalipse e o versículo é o primeiro, versículo 1.

0: Cada mulher, queridos amigos e amigas, é um símbolo de Maria, associada à Igreja. É a mulher que dá à luz o Filho de Deus e luta contra as forças do mal. E ela luta diariamente, inclusive nos ajudando a lutarmos também contra as forças do mal. Se nós estivermos ligados a Maria Santíssima, ligados estaremos a Jesus, e as forças do mal não prevalecerão sobre nós. Tenha convicção disso. Ah, mas eu enfrento muitos problemas na minha vida, muitas dificuldades. Tudo bem. Os problemas e as dificuldades são coisas da nossa condição humana. Mas nós vamos vencendo cada um deles, ultrapassando todas essas barreiras, esses obstáculos, porque nós estamos firmes, ligados a Maria e ligados, por consequência, a Jesus Cristo. Quem está ligado a Maria, está ligado sempre a Jesus. Então a figura de Maria em Apocalipse 12, podemos dizer, é esse testemunho de sua união, ou seja, a união de Maria Santíssima com o plano de salvação e de sua proteção sobre a Igreja, como aquela mãe que intercede pelos filhos de Deus. Então Maria, como foi dito na palavra, Apocalipse 12, versículo 1, ela está coberta de sol, com a lua sob os seus pés e uma coroa de 12 estrelas sobre a sua cabeça, mostrando essa importância dela diante de tudo aquilo que Deus criou. Maria, mulher do Apocalipse, interceda, rogue por cada um de nós. Encerramos por hoje e amanhã voltaremos nesse mesmo horário. Fiquem todos com Deus e até lá.
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1: E aí, galerinha, eu cheguei. Ótima noite pra você que tá na sintonia.
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1: É terça-feira, moçada.
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1: E aí, coisas lindas? Ótima noite pra você que tá na sintonia curtindo a Nova FM. Belezuras, belezuras. Hoje é terça-feira, hein? É, pois é. 9/6. O ano é 2026, para você que está curtindo a nossa programação em toda a nossa região, em Maiuaçu região. Ó, seja bem-vindo a bordo dessa super nave, onde você curte aí as melhores músicas, os melhores hits, as informações completas do Brasil e do mundo e também da nossa região. O que é fofoca no mundo dos famosos, o que é tititi no mundo dos famosos, na programação favorita do melhor ouvinte do rádio, né? Olha, eu sou o Rafinha, muito prazer. Cola comigo, a gente vai curtir muita música boa aqui nessa noitona gostosa de terça-feira. E aí, como é que foi seu dia? Tudo muito bom? Tudo muito bem? Ah, Rafael, Rafinha, não foi nada legal. Ó, pensamento positivo, amanhã é quarta-feira, é outro dia. Bora renovar as forças aí, bora descansar curtindo música boa. Amanhã, deixa o leão de amanhã pra você matar ele amanhã, tá? Não se preocupe, é, relaxa, relaxa. Aumenta o volume da Nova FM aí só pra relaxar, galera.
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1: Pra você que tá em casa, no trânsito, onde quer que você esteja, ótima noite pra você. Bruno Mars, só pra começar.

0: 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Tá aí o som da Anitta aqui no Vibe da Nova. Primeiro bloco musical, tá só começando, as queridinhas, os grandes sucessos pra você, o melhor ouvinte do planeta, hein? Rápido break, eu volto já.
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0: Maravilha, maravilha, tá aí o som da Isa, Caos e Sal aqui no Vibe da Nova. Fechou a primeira hora do nosso Vibe da Nova dessa terça-feira, 9/6. Pessoal, rápido intervalo, recadinho dos nossos parceiros, eu volto daqui a pouquinho com mais música boa pra você, o melhor ouvinte do planeta. É, claro, curtindo a melhor estação de rádio da região, é a queridinha, tocando só as melhores músicas pra você aqui no Vibe da Nova. FM. Fica aí, é rapidinho.
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0: 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Muito bem, ótima noite pra você que tá na sintonia, curtida mais gostosa do seu rádio. Deixa eu mandar um abração aqui pro meu amigo, tá ligadão, tá sintonizado, curtindo a programação Vibe da Nova. Abraço aqui pro meu amigo, né? Cauã Bruno, tá sintonizado lá no bairro São Vicente. Pediu o som aí do Anthony Gabriel, vai curtir agora na programação. Beijão pra Cecília, tá ligadinha com a gente lá em São José do Mantimento. Pediu a música do Mirosmar, né? Rafael, tá com a música do Mirosmar pra gente curtir aí no Vibe da Nova. Bacana. Ô Cecília, beijo pra você, tá bom, querida? Muito obrigado pela sua companhia, o carinho da sua audiência todas as noites aqui no Vibe da Nova com Rafinha, tá bom? Um abraço, tá? Aumenta o volume, tem música boa chegando por aqui.
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4: É a queridinha da região tocando as melhores músicas pra você. Deixa eu mandar um abração aqui pro meu amigo Júlio César Bueno, tá sintonizado com a gente lá em São Manuel, São Paulo. Abração aí, tá, Júlio César? A esposa dele, a Daiane, curtindo o programa. Aquele abraço pra vocês aí. Muito obrigado pela companhia. Todas as noites curtindo a programação. O Fábio Júnior, que não é o cantor. É o Fábio Dutra Júnior. Muito bem. Tá na sintonia com a gente. Realeza. Abração aí, tá bom, Fábio Júnior? Gente boa, tá na sintonia com a Nova FM. É a queridinha da região, né? Ah, meu Deus do céu, quem mais tá curtindo o programa? A Cíntia, lá em São João do Maiuaçu, Jatobá, tá ligadinha, pediu Alanzinho Coreano, vai curtir agora na sequência. Beijão pra você aí, tá bom, Cíntia? Deixa eu ver quem mais tá na sintonia, deixa eu ver. Ah, é? A Ingrid tá ligadinha? Tá sintonizada? Fala, professora! Ótima noite aí, viu, minha querida? Muito obrigado pela sintonia. Um beijo pra você também. Muito obrigado pelo carinho. Ela pediu Mirosmar também? Ai, ai, ai. Ah, canta, Mirosmar. Mirosmar vai ter que cantar hoje, não tem jeito, né? Quem mais? Tá curtindo o programa? Abração aqui pro Ramon Alves. Tá ligado, tá sintonizado com a gente. Abração aí, tá o Ramon, gente boa. Gente boa também, o Ramon. Tá curtindo aí a programação?
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0: Nossa Divina.
1: Maravilha, maravilha, tá aí o som de Atitude 67, o Camisa 10. Que beleza.
2: É danada, bonita, cheirosa e da gosta de mim.
1: Perfeita. Perfeitinha, né?
2: Camisa 10, rapaziada.
1: Maravilha, agora é hora da gente ficar sabendo o que tá rolando no mundo dos famosos. Vem comigo. Ó, teve famosos passando, teve famosa, né? Passando um perrengue na terça-feira. Pois é. Mas também teve famosos parcelando contas, galera, em 10 vezes, sem juros. Vem comigo, eu vou te contar agora no Resenha da Nova. Tá começando.
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1: Pois é, você que pensa que acordar em um dia comum e as coisas começam a dar errado, isso é só na nossa vida de pobre réis mortais? Você acha que isso digamos assim, é coisa que... é corriqueira que acontece só na nossa vida? Nós, a classe mais abaixo da galera aí, dos famosos? Pois é, essa galera também passa por uns perrengues de vez em quando, viu galera? Pois é. A Giovanna Eubank, ela começou o dia com um leve perrengue após chegar em São Paulo hoje, terça-feira. Ela é a atriz, né, e apresentadora. Ela estava com a mãe dela, a Débora Eubank. Ela pegou aí um táxi para seguir, né, do aeroporto até a sua casa, até a residência onde ela mora. Mas o carro enguiçou, minha gente, na avenida, no meio da avenida Roberto Marinho. Aí a Giovanna disse o seguinte, ela relatou o contratempo nas redes sociais, ela usou as redes sociais para mostrar aí essa realidade, né? Indicando aí que precisou pegar um novo carro e cheia de malas, minha gente. Pois é. Ela falou assim, ó, peguei um táxi e o carro foi parando. O táxi começou a falhar. A gente teve que descer no meio da avenida para poder trocar de táxi. Ou seja, aquela típica cena de filme, né? Ah, ela disse que foi uma cena típica de filme ou de novela. E ela mostrou ali a quantidade de bagagens que ela carregava de um automóvel para o outro, de um táxi para o outro táxi. Pois é. A esposa do Bruno Gagliasso ironizou a situação e falou, ó, começou bem o dia, gosto assim, gosto de ser desafiada. Terei outro voo para embarcar, mas será na parte da noite. Vou para casa agora.

e depois tem o médico. E por aí vai, os compromissos do dia, mas por hora eu estou aqui trocando de táxi. Desabafou a Giovana, né? Esposa do Bruno Gagliasso. Muito bem. Não é só você que passa perrengues aí no seu dia, logo pela manhã, não, viu? Não é só eu, não é você. Apenas os famosos também passam. Mas tem muita gente, tem muitos famosos que passam os perrengues lá, mas não conta, né? Não conta, Posta, às vezes, só a parte boa ali da vida, né? As coisas boas ali e tal, os ambientes bacanas, luxuosos. São poucos que relatam aí os perrengues que a vida lhes coloca cara a cara. Uma terça-feira de manhã. Pois é, eu quis trazer essa notícia pra você, pra te confortar aí, né? Eu não sei como é que foi sua terça-feira, não, se foi uma manhã caótica. Pois é, sinta-se confortado, meu amigo, minha amiga. Os famosos também passam por isso, tá? Bora mudar de assunto? E ó, um outro assunto que também tem tudo a ver com a gente. Às vezes a gente fica imaginando assim, ó, eu vou comprar uma geladeira, vou pagar ela em 10 vezes, sem juros. Ah, eu vou comprar um carro, pagar em tantas vezes, sem juros. Ah, é só pobre que faz isso. Não, não e não e não. A Simone e Simaria, elas apareceram juntas nas redes sociais na noite de ontem. Sabe pra quê? Elas falaram, as irmãs falaram sobre os seus gastos de luxo, gente. Gastos de luxo. Gastaram muito. A Simaria revelou que o valor máximo que já pagou em uma bolsa de grife e afirmou que já investiu um pouco mais do que a irmã, mas utilizando o método de parcelamento de compra, minha gente. É verdade. Até quando você acha que vale uma bolsa? Quanto você acha que vale pagar em uma bolsa de grife? Perguntou a Simone em um vídeo gravado lá no story, lá no Instagram. A irmã, a Simaria, então respondeu, 50 mil. Passou de 50 mil, não mais. Aí volta atrás, rebateu a Simone. Aí ela pegou e falou, não, parcela em 10 vezes. A Simaria, gente, que mostrou ser mais contida financeiramente entre as duas, ainda disparou. Você é doido. E olha que eu estou achando 50 mil muito ainda, viu? Declarou ela, que ainda disse que esse foi o valor mais caro que ela já pagou num acessório, tá? 50 mil reais no acessório e dividiu, tá, galera? Questionada pela irmã, a Simone afirmou que já investiu um valor maior em uma bolsa, em bolsas de grife, um pouquinho mais. Mas aí a gente parcela, aqui no Brasil é bom, parcela em 10 vezes, 10 de algumas coisas. Desconversou a sertaneja, num tom bem, bem descontraído, bem povão mesmo, né? Bem, bem popular. Bem tipo a gente mesmo, sabe? Ai, ai, que entra numa loja e fala, eu quero comprar essa geladeira ali, ó. Vou pagar ele em 10 vezes sem juros, no carnê, de preferência. Pois é, ai, ai, ai. Gente com mais gente, a Simone Simaria. Demonstrou que não é vergonha a gente parcelar, não, é? Pagando direitinho, não é vergonha, não. Né? Pois é, o importante é a gente ir realizando os sonhos pouco a pouco, deixar as coisas do jeitinho que a gente quer, pagando direitinho, né? Em pequenas parcelas. Tá bom. Ai, ai, ai. E aí? Você tá parcelando seus sonhos aí, meu amigo? Minha amiga? Aquela moto, aquele carro, aquela casa. Pois é, bora parcelar, né? De forma moderada, né? Pois é, os famosos fazem isso. O resenha acabou, né? Acabou. De volta amanhã. Com mais notícias dos famosos, o que que essa galera tá aprontando. Amanhã tem mais notícias dos famosos no Resenha da Nova.

0: Muito bem, deixa eu mandar abraços aqui pra galera que tá na sintonia, curtindo a programação. Deixa eu ver aqui, ó. A Maria José tá ligadinha com a gente. Maria José, um beijo pra você, menina. Tá ligadinha com a gente. Ela falou assim, ó, tô sempre curtindo aqui o programa. A Claudineia Rodrigues tá ligadinha com a gente lá em Reduto. Claudineia, beijo pra você. Muito obrigado pelo carinho, tá? Deixa eu ver aqui quem mais tá na sintonia curtindo o programa. Deixa eu ver. Deixa eu mandar um abraço aqui, ó. A Estela. Oi, Estela. Beijo pra você. Muito obrigado pela sua companhia aqui no Vibe da Nova, tá bom? Quem mais? Quem mais? Quem mais? Aí a Simone tá ligadinha, curtindo o programa? Ô, Simone, boa noite pra você, minha amiga. É lá do São Vicente. Tá ligadinha, curtindo o programa? Fala comigo aí, ó. Solta a voz no Vibe da Nova.
1: Rafa, tudo bem com você?
0: Bom.
1: Aqui é a Simone.
0: Fala comigo.
1: Eu pedi uma música pro meu sobrinho Caon, que tá fazendo aniversário. Eu não sei que gosto que ele gosta, não. Mas ele é um negão. Parece nigeriano. Aqui, a gente vai colocar a música. Você é um negão, tirar o chapéu. É Calcione, menos com Belo, tá? Aí, você
0: fala
1: coloca
0: comigo.
1: Meu áudio aí sobre as zoeira aqui.
0: Tá, tá bom? Tá bom.
1: E oferecer pros os que estão cantando parabéns por aqui. Meu irmão Tadeu, meu pai Rafael,
0: bom,
1: minha mãe Odete, minha
0: boa.
1: Meu irmão Júnior, meu amigo de lei, minha amiga Joelma. As meninas dele, a irmã dele, a Rafaela, o William, a Paola.
0: Certo.
1: Paola é Paloma?
0: Paola.
1: E todos os ouvintes, tá?
0: Tá bom,
1: aí
0: tá
1: cê,
0: bom.
1: Aí você me falar que você vai colocar, que eu vou desligar a caixa deles lá. Vou colocar numa rádio. Tá?
0: Tá. Abraços. Bom. Tá jóia. Ô, Simone, ó, beijo pra você. Abração aí pro aniversariante, né? Felicidades, hoje e sempre pra você aí, viu? Sobe o som na caixa aí, então. Bora curtir música boa no Vibe da Nova, 7h40. Deixa eu mandar um abraço pro meu amigo flamenguista, né? É o Claudinho, lá em São João do Maiuaçu. Já mandou mensagem aqui, ó. Rafael, tô ligadão no Vibe da Nova, curtindo aqui. O meu amigo. Beleza, Claudinho. Gente boa esse menino, viu, gente?
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7: É a queridinha da região tocando as melhores músicas pra você que tá aí do outro lado do rádio curtindo a Nova FM, né? Ó, deixa eu mandar um abração aqui. Áudio? É áudio da Maria? Ô, Maria José, fala comigo, boa noite.
8: Boa noite, meus amigos, boa noite.
7: Passou pra dizer boa noite, isso é bom. Um abraço, tá, querida? Muito obrigado pela sintonia. Deixa eu mandar um beijão aqui pra minha amiga Rose Antunes, tá ligadinha, curtindo a Nova FM. Alô, Rose, beijo pra você, tá bom, minha querida? Tudo de bom aí. Deixa eu ver aqui quem mais tá na sintonia curtindo o programa. É, o Sou Ednélio, tá ligado com a gente lá em Mãe Mirim. Tá ele, a Raíssa e a Dona Silvia curtindo o programa. Domingo eu fui lá, comi uma feijoada. Bom demais. Deu até água na boca de novo. Abração aí, tá, Sou Ednélio? Aí, Dona Silvia, pensa numa pessoa que capricha, mas capricha numa feijoada. Um abraço, tá, minha querida? Muito obrigado pela sintonia. Ah, meu Deus do céu. O pessoal.

0: Pessoal, deixa eu mandar um alô aqui especial. Eu quase não aguento, né? De tanta fofura nesse áudio aqui. Bom, eu vou ter que compartilhar com você. Aqui, ó.
1: Aqui é o Gustavo.
2: Oi, Rafinha.
0: Oi.
2: Boa noite.
0: Boa noite, Gustavo.
2: Eu quero receber uma música de Diego e Vitor Hugo, Tubarões, pra minha mãe, mas a Tia Rose, que tá fazendo a unha aqui.
0: Tá bom. Aí.
2: Pode ser?
0: Pode, claro, ué. Você não pede,
2: aqui
0: Gustavo.
2: Aqui é o Gustavo que tá falando.
0: Tá bom, você não pede, rapaz. Você manda. É muita fofura, né, gente? Um abraço apertado pra você aí, tá bom, Gustavo? Pra sua mãe e a Rose, curtindo a Nova FM. Ai, ai, ai, coisa boa. O meu sobrenome é Perrengue. Quem que é esse, gente? É o meu amigo Pazelli? Pazelli da Secretaria de Obras, tá ligado com a gente. Esse cara é nota mil, tá sintonizado. Meu amigo, fala comigo. Boa noite.
3: Boa noite, boa noite, boa noite.
0: E aí?
3: Rafael Muniz.
0: Bom demais,
3: como
0: meu querido.
3: Como você está? Espero que você
0: tudo
3: esteja bem.
0: Tudo bem, graças
3: uma
0: a Deus.
3: Uma ótima noite para todos os seus ouvintes, eu me incluo neles.
0: Com certeza.
3: Muita saúde, muita paz, que Deus te abençoe.
0: Amém, amém.
3: Obrigado por você estar sempre aí nas nossas noites, nos alegrando. Muitas das vezes a
0: prazer
3: gente
0: meu,
3: com
0: meu
3: problemas,
0: irmão.
3: Com algumas tristezas, mas você aí sempre alegre, sorridente, trazendo músicas legais, músicas boas.
0: Valeu.
3: Para
0: valeu.
3: Melhorar a nossa noite, né?
0: Estamos juntos, estamos juntos. Oi.
3: Tudo de bom, uma ótima noite. Fica com Deus, bom trabalho.
0: Valeu.
3: Seu amigo Pazelli.
0: Amigão, amigão do peito. Tá aí, sintonizado, curtindo o Vibe da Nova. Meu irmão, muito obrigado pelas palavras. Não, eu não as mereço, viu? Eu não as mereço. Mas recebo as suas palavras. Ai, ai, ai, meu Deus do céu. Eu, quando eu falo que eu tenho os melhores ouvintes do planeta, você não acredita, né? Tá vendo? Quem mais? Tá na sintonia com a gente? A Maria de Lourdes tá ligada com a gente. Bairro Lajinha, tá ligadinha curtindo a Nova FM. Lourdes Marques, tá sintonizada. Um beijo pra você, tá bom, Lourdes? Muito obrigado pelo carinho, viu?

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3: 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Ó, deixa eu mandar um abração aqui pra galera lá de Simonésia. Um beijão aqui pra Renatinha, tá ligadinha, curtindo a programação lá no Três Coqueiros. Tá sintonizada. Pediu o Bruno e Barreto na programação, ela vai curtir. Aproveitando que eu tô em Simonésia, deixa eu mandar um abraço maneiro aqui, um abraço legal, um abraço camarada pra galera aí da Secretaria de Transportes, né? Da Prefeitura de Simonésia, o pessoal da Saúde também. Em especial o meu amigo, o Elias, motorista da Saúde aí, tá ligado, curtindo o programa. Um abraço pra vocês aí, a galera de Simonésia. Gente boa, hein? Cidade maravilhosa, abraço pra vocês. Deixa eu ver aqui quem mais tá na sintonia com a gente. A minha amiga Sandra Batista, tá ligadinha? Ah, não acredito. Tá bom, ué. Noite, Rafinha! tá bom. Ela falou assim, ó, vou junto com a nossa amiga lá, né? Rafinha, tá bom. Ô, Sandra, obrigado pelo carinho. Quem mais tá curtindo o programa? Deixa eu ver aqui. Ah, sim, minha amiga Margarete, lá em Vespasiano, tá ligado?

0: ligadinha com a gente. Ô, Margarete, boa noite, minha querida. Fala comigo aí. Boa noite.
1: Vai, eu.
0: Tudo bem? Mas
1: tudo bom, você.
0: Tudo bom, fala comigo.
1: Eu muito me quero você, muito bem. 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
0: Certo.
1: A empresa, o Wes Pereira,
0: uhum.
1: Débora Molim, Maria Márcia, Maíra Paixão, Denise, Valéria, Vaguinha.
0: Certo.
1: Flávio do Guarani.
0: Uhum.
1: André Barbosa, enfim, todos os ouvintes, tá bom?
0: Tá bom, valeu. Margarete, minha amiga, muito obrigado pela sintonia. Tá lá em Belo Horizonte, né? Na região metropolitana lá, lá em Vespasiano. Tá sintonizada, curtindo a Nova FM. Meu amigo Cesar, em Orizânia, tá sintonizado na Nova.
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0: Cuidados com a saúde no outono. Como no outono, costumamos tirar as roupas de frio do armário. Por terem ficado um bom tempo guardadas, é importante fazer a higienização delas. Pois nesse tempo, seus casacos, por exemplo, podem ter virado o habitat ideal para micro-organismos que afetam a saúde. Dessa forma, antes de utilizar roupas que estavam há muito tempo guardadas, lave-as e deixe-as secando ao sol.

Nova 8:34. Muito bem, deixa eu mandar um beijão aqui pra minha amiga Andressa Vitória, lá em Reduto, tá ligadinha com a Nova. Ótima noite pra você, tá bom, Andressa? Tudo de bom aí. Ó, quem tá na sintonia com a gente também é...

0: É, minha amiga, tá curtindo a gente lá em Santo Amaro, é a minha amiga Angélica, pediu um pagodinho, vai curtir aqui no Vibe da Nova. Um abraço, minha querida, a galera de Santo Amaro aí na sintonia com a gente, pessoal de São Pedro também, um abraço, ótima noite. Aumenta o volume, tem música boa chegando por aqui.
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0: Legal, finalizando aqui ao som do Zé Felipe, o Teuzinho, Rafinha, RSQ.
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0: Maravilha, maravilha, você que me fez companhia, valeu, valeu. E aí, gostaram da programação de hoje? Top demais, né? Amanhã tem muito mais, depois da Hora do Ângelus, com o nosso querido Padre Carlos Altuer e Luiz Nascimento. A gente se encontra aqui na frequência mais gostosa do rádio, 88.3.
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0: Um beijo gostoso, um cheiro também. Até amanhã, se Deus quiser. Vem aí a Voz do Brasil.
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5: Olá, boa noite.
6: Boa noite para você que nos acompanha em todo o país.
5: Terça-feira, 9 de junho de 2026.
6: Vamos ao destaque do dia, Estatuto da Segurança Privada.
5: Presidente Lula regulamenta a lei que traz mais controle das autoridades sobre esse tipo de serviço.
6: Segurança jurídica também deve estimular a abertura de mais empresas no setor.
5: O presidente também destacou a legitimidade para trabalhadores que fazem serviços de vigília e segurança.
7: Dar cidadania para vocês, para vocês andarem de cabeça erguida, não sendo tratado como clandestino e não recebendo calote.
6: E ainda, Conselho de Política Energética vai avaliar aumento da mistura de etanol na gasolina.
5: Proposta do governo e de empresários é que composição passe a ter 32% de álcool combustível. Márcia Fernandes.
8: Se a medida for acatada, 450 milhões de litros de gasolina deixarão de ser importados.
6: E a gente vai falar também da prevenção aos incêndios florestais esse ano.
5: Com a possibilidade de termos El Niño no segundo semestre, o governo do Brasil já vem se preparando com contratação de profissionais e equipamentos.
6: A gente conversa sobre isso em entrevista ao vivo com o ministro do Meio Ambiente e Mudança do Clima, João Paulo Capobianco.
5: Hoje, na apresentação da Voz do Brasil, Mariana Jungmann e Luciano Seixas.
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5: O governo pretende aumentar novamente o percentual de etanol presente na gasolina, agora para 32%.
6: A proposta, que é defendida também por empresários do setor, será avaliada nas próximas semanas pelo Conselho Nacional de Política Energética.
5: E se aprovada, deve contribuir para aumentar a autonomia do país no setor de combustíveis e diminuir os preços para o consumidor.
8: Empresários e representantes do setor de etanol levaram ao governo federal a proposta de um aumento no percentual de etanol na gasolina para 32%. Hoje, esse percentual é de 30%. De acordo com o ministro de Minas e Energia, Alexandre Silveira, a medida pode ajudar a reduzir o preço do combustível e acelerar o processo de descarbonização.
9: Tema fundamental para a segurança energética, para aumentar ainda mais a mistura do etanol. Etanol anidro na gasolina, deixando de ser necessária a importação de gasolina e, com isso, minimizando os impactos também da guerra, como temos conseguido, tanto com as subvenções quanto com as desonerações, a gente possa chegar na bomba com o menor preço de combustível no Brasil.
8: Se a medida for acatada, de acordo com o ministro, 450 milhões de litros de gasolina deixarão de ser importados. O anúncio foi feito nesta terça-feira após uma reunião entre representantes do setor, ministros e o presidente Lula. Um dos participantes, Evandro Gussi, presidente da União da Indústria de Cana-de-Açúcar e Bioenergia, destacou a viabilidade desse aumento do percentual do etanol.
10: A mistura de 32% ela já foi testada com sucesso quando a mistura foi elevada para 30%. Então nós estamos aqui muito animados. Para se ter uma ideia, desde que a guerra começou, essa diferença de preço